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Rádio Regional de Iroca, são 2 horas. 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

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Olá amigos e amigas ouvintes da Rádio Regional de Arouca, um bom domingo para todos. Vamos rezar o terço com o amigo Padre Zé Manel.

0: Pai, do Filho e do Espírito Santo.
1: Amém.
0: Mistérios gloriosos. Primeiro mistério, a ressurreição de Nosso Senhor.
2: No domingo de manhãzinha, as mulheres levaram os perfumes que tinham preparado e foram ao túmulo. Nisto, viram que a pedra que tapava a entrada do sepulcro tinha sido rodada para o lado.
0: Pai nosso, que estais nos céus, santificado seja o vosso nome. Venha a nós o vosso reino, seja feita a vossa vontade, assim na terra como no céu.
3: O pão nosso de cada dia nos dai hoje, perdoai-nos as nossas ofensas, assim como nós perdoamos a quem nos tem ofendido. E não nos deixeis cair em tentação, mas livrai-nos do mal.
0: Ave Maria, cheia de graça, o Senhor é convosco, bendita sois vós entre as mulheres, e bendito é o fruto do vosso ventre, Jesus.
3: Santa Maria, Mãe de Deus, rogai por nós, pecadores, agora e na hora da nossa morte. Amém.
0: Ave Maria, cheia de graça, o Senhor é convosco, bendita sois vós entre as mulheres, e bendito é o fruto do vosso ventre, Jesus.
3: Santa Maria, Mãe de Deus, rogai por nós, pecadores, agora e na hora da nossa morte. Amém.
0: Ave Maria, cheia de graça, o Senhor é convosco, bendita sois vós entre as mulheres, bendito é o fruto do vosso ventre, Jesus.
3: Santa Maria, Mãe de Deus, rogai por nós, pecadores, agora e na hora da nossa morte. Amém.
0: Ave Maria, cheia de graça, o Senhor é convosco, bendita sois vós entre as mulheres, bendito é o fruto do vosso ventre, Jesus.
3: Santa Maria, Mãe de Deus, rogai por nós, pecadores, agora e na hora da nossa morte. Amém.
0: Ave Maria, cheia de graça, o Senhor é convosco. Bendita sois vós entre as mulheres. Bendito é o fruto do vosso ventre, Jesus.
3: Santa Maria, Mãe de Deus, rogai por nós, pecadores, agora e na hora da nossa morte. Amém.
0: Ave Maria, cheia de graça, o Senhor é convosco. Bendita sois vós entre as mulheres. Bendito é o fruto do vosso ventre, Jesus.
3: Santa Maria, Mãe de Deus, rogai por nós, pecadores, agora e na hora da nossa morte. Amém.
0: Ave Maria, cheia de graça, o Senhor é convosco. Bendita sois vós entre as mulheres. Bendito é o fruto do vosso ventre, Jesus.
3: Santa Maria, Mãe de Deus, rogai por nós, pecadores, agora e na hora da nossa morte. Amém.
0: Ave Maria, cheia de graça, o Senhor é convosco. Bendita sois vós entre as mulheres. Bendito é o fruto do vosso ventre, Jesus.
3: Santa Maria, Mãe de Deus, rogai por nós, pecadores, agora e na hora da nossa morte. Amém.
0: Ave Maria, cheia de graça, o Senhor é convosco. Bendita sois vós entre as mulheres. Bendito é o fruto do vosso ventre, Jesus.
3: Santa Maria, Mãe de Deus, rogai por nós, pecadores, agora e na hora da nossa morte. Amém.
0: Ave Maria, cheia de graça, o Senhor é convosco. Bendita sois vós entre as mulheres. Bendito é o fruto do vosso ventre, Jesus.

0: E ao Espírito Santo,
1: como era no princípio, agora e sempre. Amém.
0: Ó Maria concebida sem pecado,
1: rogai por nós que nós recorremos a vós.
0: Virgem Santíssima, não permitais que eu viva nem morra em pecado mortal.
1: Em pecado mortal não hei de viver nem morrer, que a Virgem Santíssima me há de valer.
0: Ó meu bom Jesus, perdoai-nos e livrai-nos do fogo do inferno.
1: Levai as almas todas para o céu, principalmente as que mais precisarem.

0: Segundo mistério, a ascensão de Jesus ao céu.
1: Jesus levou-os depois para fora da cidade, para os lados da Betânia. Ali levantou as mãos e abençoou-os. Enquanto os abençoava, afastou-se e foi levado ao céu.
2: Pai nosso que estais nos céus, santificado seja o vosso nome. Venha a nós o vosso reino. Seja feita a vossa vontade, assim na terra como no céu.
0: O pão nosso de cada dia nos dai hoje. Perdoai-nos as nossas ofensas, assim como nós perdoamos a quem nos tem ofendido. E não nos deixeis cair em tentação, mas livrai-nos do mal. Amém.
2: Ave Maria, cheia de graça, o Senhor é convosco. Bendita sois vós entre as mulheres, e bendito é o fruto do vosso ventre, Jesus.
0: Santa Maria, Mãe de Deus, rogai por nós, pecadores, agora e na hora da nossa morte. Amém.
2: Ave Maria, cheia de graça, o Senhor é convosco. Bendita sois vós entre as mulheres, e bendito é o fruto do vosso ventre, Jesus.
0: Santa Maria, Mãe de Deus, rogai por nós, pecadores, agora e na hora da nossa morte. Amém.
2: Ave Maria, cheia de graça, o Senhor é convosco. Bendita sois vós entre as mulheres, e bendito é o fruto do vosso ventre, Jesus.
0: Santa Maria, Mãe de Deus, rogai por nós, pecadores, agora e na hora da nossa morte. Amém.
2: Ave Maria, cheia de graça, o Senhor é convosco. Bendita sois vós entre as mulheres, e bendito é o fruto do vosso ventre, Jesus.
0: Santa Maria, Mãe de Deus, rogai por nós, pecadores, agora e na hora da nossa morte. Amém.
2: Ave Maria, cheia de graça, o Senhor é convosco. Bendita sois vós entre as mulheres, e bendito é o fruto do vosso ventre, Jesus.
0: Santa Maria, Mãe de Deus, rogai por nós, pecadores, agora e na hora da nossa morte. Amém.
2: Ave Maria, cheia de graça, o Senhor é convosco. Bendita sois vós entre as mulheres, e bendito é o fruto do vosso ventre, Jesus.
0: Santa Maria, Mãe de Deus, rogai por nós, pecadores, agora e na hora da nossa morte. Amém.
2: Ave Maria, cheia de graça, o Senhor é convosco. Bendita sois vós entre as mulheres, e bendito é o fruto do vosso ventre, Jesus.
0: Santa Maria, Mãe de Deus, rogai por nós, pecadores, agora e na hora da nossa morte. Amém.
2: Ave Maria, cheia de graça, o Senhor é convosco. Bendita sois vós entre as mulheres, e bendito é o fruto do vosso ventre, Jesus.
0: Santa Maria, Mãe de Deus, rogai por nós, pecadores, agora e na hora da nossa morte. Amém.
2: Ave Maria, cheia de graça, o Senhor é convosco. Bendita sois vós entre as mulheres, e bendito é o fruto do vosso ventre, Jesus.
0: Santa Maria, Mãe de Deus, rogai por nós, pecadores, agora e na hora da nossa morte. Amém.
2: Ave Maria, cheia de graça, o Senhor é convosco. Bendita sois vós entre as mulheres, e bendito é o fruto do vosso ventre, Jesus.
0: Glória a Santa Maria, Mãe de Deus, rogai por nós, pecadores, agora e na hora da nossa morte. Amém.
2: Glória ao Pai, ao Filho e ao Espírito Santo.
0: Ó Maria concebida sem pecado,
2: rogai por nós que nos recorremos a vós.
0: Virgem Santíssima, não permitais que eu viva nem morra em pecado mortal.
2: Em pecado mortal não hei de viver nem morrer, que a Virgem Santíssima me há de valer.
0: Ó meu bom Jesus, perdoai-nos e livrai-nos do fogo do inferno.
2: Levai as almas para o céu e socorrei principalmente as que mais precisarem.

0: Terceiro mistério, a vinda do Espírito Santo.
1: Todos ficaram cheios do Espírito Santo e começaram a falar noutras línguas, conforme o Espírito Santo lhes concedia que falassem.
0: Pai nosso que estais nos céus, santificado seja o vosso nome. Venha a nós o vosso reino, seja feita a vossa vontade, assim na terra como no céu.
2: O pão nosso cada dia nos dai hoje, perdoai-nos as nossas ofensas, assim como nós perdoamos a quem nos tem ofendido. E não nos deixeis cair em tentação, mas livrai-nos do mal.
0: Ave Maria, cheia de graça, o Senhor é convosco, bendita sois vós entre as mulheres, e bendito é o fruto do vosso ventre, Jesus.
2: Santa Maria, Mãe de Deus, rogai por nós, pecadores, agora e na hora da nossa morte. Amém.
0: Ave Maria, cheia de graça, o Senhor é convosco. Bendita sois vós entre as mulheres. Bendito é o fruto do vosso ventre, Jesus.
2: Santa Maria, Mãe de Deus, rogai por nós, pecadores, agora e na hora da nossa morte. Amém.
0: Ave Maria, cheia de graça, o Senhor é convosco. Bendita sois vós entre as mulheres. Bendito é o fruto do vosso ventre, Jesus.
2: Santa Maria, Mãe de Deus, rogai por nós, pecadores, agora e na hora da nossa morte. Amém.
0: Ave Maria, cheia de graça, o Senhor é convosco. Bendita sois vós entre as mulheres. Bendito é o fruto do vosso ventre, Jesus.
2: Santa Maria, Mãe de Deus, rogai por nós, pecadores, agora e na hora da nossa morte. Amém.
0: Ave Maria, cheia de graça, o Senhor é convosco. Bendita sois vós entre as mulheres. Bendito é o fruto do vosso ventre, Jesus.
2: Santa Maria, Mãe de Deus, rogai por nós, pecadores, agora e na hora da nossa morte. Amém.
0: Ave Maria, cheia de graça, o Senhor é convosco. Bendita sois vós entre as mulheres. Bendito é o fruto do vosso ventre, Jesus.
2: Santa Maria, Mãe de Deus, rogai por nós, pecadores, agora e na hora da nossa morte. Amém.
0: Ave Maria, cheia de graça, o Senhor é convosco. Bendita sois vós entre as mulheres. Bendito é o fruto do vosso ventre, Jesus.
2: Santa Maria, Mãe de Deus, rogai por nós, pecadores, agora e na hora da nossa morte. Amém.
0: Ave Maria, cheia de graça, o Senhor é convosco. Bendita sois vós entre as mulheres. Bendito é o fruto do vosso ventre, Jesus.
2: Santa Maria, Mãe de Deus, rogai por nós, pecadores, agora e na hora da nossa morte. Amém.
0: Ave Maria, cheia de graça, o Senhor é convosco. Bendita sois vós entre as mulheres. Bendito é o fruto do vosso ventre, Jesus.
2: Santa Maria, Mãe de Deus, rogai por nós, pecadores, agora e na hora da nossa morte. Amém.
0: Ave Maria, cheia de graça, o Senhor é convosco. Bendita sois vós entre as mulheres. Bendito é o fruto do vosso ventre, Jesus.
2: Santa Maria, Mãe de Deus, rogai por nós, pecadores, agora e na hora da nossa morte. Amém.
0: Glória ao Pai, e ao Filho, e ao Espírito Santo.
2: Como era no princípio, agora e sempre. Amém.
0: Ó Maria concebida sem pecado,
2: rogai por nós que recorremos a vós.
0: Virgem Santíssima, não permitais que eu viva nem morra em pecado mortal.
2: Em pecado mortal não hei de viver, nem morrer, que a Virgem Santíssima me há de valer.
0: Ó meu bom Jesus, perdoai e livrai-nos do fogo do inferno.
2: Levai as almas para o céu e socorrei principalmente as que mais precisarem.

0: Quarto mistério, Assunção de Nossa Senhora.
1: Maria foi levada por Deus em corpo e alma para o céu, e os anjos jubilam.
2: Pai nosso que estais nos céus, santificado seja o vosso nome. Venha a nós o vosso reino, seja feita a vossa vontade, assim na terra como no céu.
0: O pão nosso de cada dia nos dai hoje, perdoai-nos as nossas ofensas, assim como nós perdoamos a quem nos tem ofendido. E não nos deixeis cair em tentação, mas livrai-nos do mal. Amém.
2: Ave Maria, cheia de graça, o Senhor é convosco. Bendita sois vós entre as mulheres, e bendito é o fruto do vosso ventre, Jesus.
0: Santa Maria, Mãe de Deus, rogai por nós, pecadores, agora e na hora da nossa morte. Amém.
2: Ave Maria, cheia de graça, o Senhor é convosco. Bendita sois vós entre as mulheres, e bendito é o fruto do vosso ventre, Jesus.
0: Santa Maria, Mãe de Deus, rogai por nós, pecadores, agora e na hora da nossa morte. Amém.
2: Ave Maria, cheia de graça, o Senhor é convosco. Bendita sois vós entre as mulheres, e bendito é o fruto do vosso ventre, Jesus.
0: Santa Maria, Mãe de Deus, rogai por nós, pecadores, agora e na hora da nossa morte. Amém.
2: Ave Maria, cheia de graça, o Senhor é convosco. Bendita sois vós entre as mulheres, e bendito é o fruto do vosso ventre, Jesus.
0: Santa Maria, Mãe de Deus, rogai por nós, pecadores, agora e na hora da nossa morte. Amém.
2: Ave Maria, cheia de graça, o Senhor é convosco. Bendita sois vós entre as mulheres, e bendito é o fruto do vosso ventre, Jesus.
0: Santa Maria, Mãe de Deus, rogai por nós, pecadores, agora e na hora da nossa morte. Amém.
2: Ave Maria, cheia de graça, o Senhor é convosco. Bendita sois vós entre as mulheres, e bendito é o fruto do vosso ventre, Jesus.
0: Santa Maria, Mãe de Deus, rogai por nós, pecadores, agora e na hora da nossa morte. Amém.
2: Ave Maria, cheia de graça, o Senhor é convosco. Bendita sois vós entre as mulheres, e bendito é o fruto do vosso ventre, Jesus.
0: Santa Maria, Mãe de Deus, rogai por nós, pecadores, agora e na hora da nossa morte. Amém.
2: Ave Maria, cheia de graça, o Senhor é convosco. Bendita sois vós entre as mulheres, e bendito é o fruto do vosso ventre, Jesus.
0: Santa Maria, Mãe de Deus, rogai por nós, pecadores, agora e na hora da nossa morte. Amém.
2: Ave Maria, cheia de graça, o Senhor é convosco. Bendita sois vós entre as mulheres, e bendito é o fruto do vosso ventre, Jesus.
0: Santa Maria, Mãe de Deus, rogai por nós, pecadores, agora e na hora da nossa morte. Amém.
2: Ave Maria, cheia de graça, o Senhor é convosco. Bendita sois vós entre as mulheres, e bendito é o fruto do vosso ventre, Jesus.
0: Glória, Santa Maria, Mãe de Deus, rogai por nós, pecadores, agora e na hora da nossa morte. Amém.
3: Glória ao Pai, ao Filho e ao Espírito Santo.
0: Como era no princípio, agora e sempre. Amém. Ó Maria, concebida sem pecado,
2: rogai por nós que recorremos a vós.
0: Virgem Santíssima, não permitais que eu viva nem morra em pecado mortal.
2: Em pecado mortal não hei de viver, nem morrer, que a Virgem Santíssima me há de valer.
0: Ó meu bom Jesus, perdoai-nos e livrai-nos do fogo do inferno.
2: Levai as almas para o céu e socorrei principalmente as que mais precisarem.

0: último mistério meditemos a coroação de Maria Santíssima.
1: Maria foi elevada acima dos coros dos anjos e com uma coroa de 12 estrelas na cabeça.
0: Pai nosso que estais nos céus, santificado seja o vosso nome. Venha a nós o vosso reino, seja feita a vossa vontade, assim na terra como no céu.
2: O pão nosso de cada dia nos dai hoje, perdoai-nos as nossas ofensas, assim como nós perdoamos a quem nos tem ofendido. E não nos deixeis cair em tentação, mas livrai-nos do mal.
0: Ave Maria, cheia de graça, o Senhor é convosco, bendita sois vós entre as mulheres, bendito é o fruto do vosso ventre, Jesus.
2: Santa Maria, Mãe de Deus, rogai por nós, pecadores, agora e na hora da nossa morte. Amém.
0: Ave Maria, cheia de graça, o Senhor é convosco. Bendita sois vós entre as mulheres. Bendito é o fruto do vosso ventre, Jesus.
2: Santa Maria, Mãe de Deus, rogai por nós, pecadores, agora e na hora da nossa morte. Amém.
0: Ave Maria, cheia de graça, o Senhor é convosco. Bendita sois vós entre as mulheres. Bendito é o fruto do vosso ventre, Jesus.
2: Santa Maria, Mãe de Deus, rogai por nós, pecadores, agora e na hora da nossa morte. Amém.
0: Ave Maria, cheia de graça, o Senhor é convosco. Bendita sois vós entre as mulheres. Bendito é o fruto do vosso ventre, Jesus.
2: Santa Maria, Mãe de Deus, rogai por nós, pecadores, agora e na hora da nossa morte. Amém.
0: Ave Maria, cheia de graça, o Senhor é convosco. Bendita sois vós entre as mulheres. Bendito é o fruto do vosso ventre, Jesus.

0: Senhor é convosco, bendita sois vós entre mulheres, bendito é o fruto do vosso ventre, Jesus.
1: Santa Maria, Mãe de Deus, rogai por nós, pecadores, agora e na hora da nossa morte. Amém.
0: Ave Maria, cheia de graça, o Senhor é convosco, bendita sois vós entre mulheres, bendito é o fruto do vosso ventre, Jesus.
1: Santa Maria, Mãe de Deus, rogai por nós, pecadores, agora e na hora da nossa morte. Amém.
0: Ave Maria, cheia de graça, o Senhor é convosco, bendita sois vós entre as mulheres, bendito é o fruto do vosso ventre, Jesus.
1: Santa Maria, Mãe de Deus, rogai por nós, pecadores, agora e na hora da nossa morte. Amém.
0: Ave Maria, cheia de graça, o Senhor é convosco, bendita sois vós entre as mulheres, bendito é o fruto do vosso ventre, Jesus.
1: Santa Maria, Mãe de Deus, rogai por nós, pecadores, agora e na hora da nossa morte. Amém.
0: Ave Maria, cheia de graça, o Senhor é convosco, bendita sois vós entre as mulheres, bendito é o fruto do vosso ventre, Jesus.
1: Santa Maria, Mãe de Deus, rogai por nós, pecadores, agora e na hora da nossa morte. Amém.
0: Glória ao Pai, e ao Filho, e ao Espírito Santo.
1: Como era no princípio, agora e sempre. Amém.
0: Ó Maria concebida sem pecado,
1: rogai por nós que recorremos a vós.
0: Virgem Santíssima, não permitais que eu viva nem morra em pecado mortal.
1: Em pecado mortal não hei de viver, nem morrer. Que a Virgem Santíssima me há de valer.
0: Ó meu bom Jesus, perdoai-nos e livrai-nos do fogo do inferno.
1: Levai as almas para o céu e socorrei principalmente as que mais precisarem.
0: Rezemos três Ave-Marias em honra e pureza de Nossa Senhora, pelas intenções do Santo Padre, por quem temos obrigação de rezar ou precisam das nossas orações. Ave Maria, cheia de graça, o Senhor é convosco. Bendita sois vós entre as mulheres, bendito é o fruto do vosso ventre, Jesus.
1: Santa Maria, Mãe de Deus, rogai por nós, pecadores, agora e na hora da nossa morte. Amém.
0: Ave Maria, cheia de graça, o Senhor é convosco. Bendita sois vós entre as mulheres, bendito é o fruto do vosso ventre, Jesus.
1: Santa Maria, Mãe de Deus, rogai por nós, pecadores, agora e na hora da nossa morte. Amém.
0: Ave Maria, cheia de graça, o Senhor é convosco. Bendita sois vós entre as mulheres. Bendito é o fruto do vosso ventre, Jesus.
1: Santa Maria, Mãe de Deus, rogai por nós, pecadores, agora e na hora da nossa morte. Amém.
0: Salve, Rainha, Mãe, misericórdia, vida, doçura, esperança nossa, salve. A vós bradamos os degradados filhos de Eva. A vós suspiramos, gemendo, chorando neste vale lágrimas. Eia, pois, advogada nossa, e se os vossos olhos misericordiosos a nós volvei, e depois deste desterro nos mostrai Jesus. Bendito é o fruto do vosso ventre, ó clemente, ó piedoso, ó doce sempre Virgem Maria. Rogai por nós, Santa Mãe de Deus, para que sejamos dignos de alcançar as promessas de Cristo. Amém. Louvado seja nosso Senhor Jesus Cristo.
2: Para sempre seja louvado sua Mãe Maria Santíssima.
0: Não podíamos terminar sem dizer o nosso muito obrigado, mais uma vez, à Rádio TV Regional da Arouca, por tudo o que nos tem ajudado. Um grande abraço ao nosso amigo, Sr. Adelino Pinho.
3: Obrigado nós, amigo Padre Zé Manel. Voltaremos amanhã às 6h30.

0: Olá, bom dia. São 7 horas da manhã. 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
0: Olá, tenham um bom dia de domingo para si que está na sintonia da rádio que gostamos de ouvir. É mais um programa das manhãs da Regional. 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
0: Olá, bom dia para si que sintoniza a Rádio Regional de Arouca. São 7 horas e 10 minutos. Um bom domingo para si que no

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0: Olá, bom dia. 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
1: ouvirmos.
0: Falta um.

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1: É a tia Joaquina da Fonte, mais uma vez, aquela que nos acorda todas as manhãs.
2: É verdade, são os 88 anos. Gosto muito destas coisas, sabes? Coisas antigas, não se deve perder.
1: Não se deve perder, é manter as tradições.
2: Olha, antigamente era mais respeito e havia mais coisas. Agora está, agora já é mais vorgas, mais coisas, já não tem tanta alegria que nós tínhamos antes.
1: E você já viu, tia Joaquina, essa rapaziada nova agora não sabe aproveitar. Sabe que eles, em vez de agarrar uma rapariga, agarram-se uma garrafa de cerveja e começam a dançar na discoteca.
2: Aí está. Pois é, pois eles agora não procuram mais nada.
1: Isso não tem jeito nenhum.
2: É cada borracheira.
1: É sempre bonito recordarmos, vivermos as festas e participar nelas, aparecer, não se ficar fechado em casa.
2: É verdade, eles podem ficar em casa. Há alguma miséria agora. Eles agora estão cheios de tudo, não lhe falta nada. Andamos a cruzar mato no monte, chegamos a casa e temos um caldo com as coisas à beira do lume, para nós comer, para tudo aí, acabou. É. Gostei muito de cantar sempre, tive um destes dias a arranjar o linho para ripar e estive sempre a cantar.
1: O que é que você cantava? Canta um bocadinho para os ouvintes ouvirem na rádio, Joaquina. Quando eram desfolhadas, para eles saberem onde era a desfolhada. Como é que vocês cantavam? Cantem um bocadinho.
2: Nós começámos a cantar para eles dar fé de nós vir aqui conosco, os sarandeiros.
1: Sim, e como é que cantava?
2: Sarandeiros de ontem à noite, prometeram e não vieram, ao passar o ribeirinho alguma coisa tiver, ao passar o ribeirinho alguma coisa tiver, sarandeiros venha aí, quero vos ver passear, quero ver o teu modinho, quero ver o teu trajar.
1: Com 88, é assim mesmo, aqui nos estúdios da Rádio Regional de Arouca.
2: Posso cantar outra?
1: Oh, vamos lá, ela, oh, está com pedalada. Vamos lá, outra.
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4: O canalizador está a acabar de consertar a tua casa de banho.
5: E a tua?
4: A minha já está pronta.
5: Até que enfim, isto é espantoso. Um casarão deste tamanho e há uma semana que eu não consigo tomar um duche. Espantoso. Duas casas de banho nesta casa e ambas com a canalização estragada.
4: Oh, filho, mas o homem está a acabar. Olha, depois pagas-lhe a conta, está bem?
5: Está descansada.
4: É que eu tenho que ir ao cabeleireiro. Até logo.
5: Até logo, filha, até logo.
6: Dá licença.
5: É? Entra.
6: Se quiser, já pode tomar o seu duchinho, porque já está o trabalho feito. Desentupi a torneira, endireitei o cano e alarguei a anilha.
5: Mas já não era sem tempo. Há 8 dias que eu não tomo duche.
6: Então, se calhar, já está tudo encardido.
5: Poucos comentários, senhor canalizador. Hein?
6: Desculpe, senhor canalizado.
5: Bom, então quanto é que eu lhe devo?
6: Então, já disse, desentupi a torneira, endireitei o cano e alarguei a anilha.
5: Pronto, e quanto é que eu tenho de pagar por isso?
6: É o que o senhor quiser dar.
5: Amém. Eu não gosto de fazer preço ao trabalho das outras pessoas, homem. Diga lá quanto é.
6: É como é a primeira vez que eu trabalho cá em casa, o senhor dá-me o que quiser e depois fazemos contas.
5: Bom. Assim estamos a perder tempo, hein?
6: Não, mas eu para o tempo não levo nada. Eu só levo é desentupir a torneira, endireitar o cano e alargar a anilha.
5: Pronto, homem, está certo. Mas o seu trabalho é seu, não é? Portanto, você chega ao pé de mim e diz-me, levo tanto.
6: E é que está tanto, mas quanto?
5: Quanto o que estiver na sua consciência.
6: Está bem.
5: Pronto. Então quanto é?
6: Então, o que tiver na sua consciência?
5: Bom, mas isto assim já me começa a cheirar mal, sabe?
6: A mim também. Se calhar é do senhor não tomar banho há 8 dias.
5: Homem, cale-se, por favor.
6: Se eu me calar, não posso dizer quanto é que custa o trabalho.
5: E quanto é que custa?
6: Não sei. Quanto é que o senhor costuma pagar para um trabalho destes?
5: Homem, eu sei lá. Olha, que há uns tempos teve cá um canalizador a fazer mais ou menos o mesmo trabalho.
6: E quanto é que o senhor lhe pagou?
5: Então, o que o trabalho dele merecia?
6: Então, e quanto é que o senhor acha que merece o meu trabalho?
5: Sei lá, o que estiver na sua consciência, você é que sabe.
6: Eu é que sei?
5: Pois, você é que sabe.
6: Pois, eu também não quero pedir assim tanto.
5: Oh, homem, mas você até agora ainda não me pediu nada.
6: Eu não, não pedi nada, você já está todo zangado, imagina-se.
5: Irra, irra, quanto é que você quer, homem?
6: Eu já lhe disse.
5: Quanto?
6: É o que o senhor quiser dar.
5: Oh, homem, isto é demais, homem. Vamos lá ver uma coisa. Quanto é que você leva por arranjar uma torneira pequena?
6: Ah, e o senhor acha que aquela torneira era pequena?
5: Quanto é que você leva por arranjar uma torneira deste tamanho, homem?
6: É, isso é um exagero. Não é assim tão grande a torneira.
5: Então quanto é que você leva por arranjar uma torneira normal?
6: Se a torneira estivesse normal, não precisava ser arranjada. Além disso, o meu trabalho tem que ser pago em conjunto. Vim pedir a torneira, endireitei o cano e alarguei a anilha.
5: Olha, e quanto é que você costuma levar por isso, alma do diabo?
6: Ah, isso é que é conforme.
5: Mas
6: é
5: conforme o quê?
6: Que há uns fregueses que sabem dar valor ao trabalho dos outros. E há outros fregueses que são divinas, são agarra-se ao dinheiro como o cão ao osso. Que se
5: Sim, assim. Então e quanto é que você me leva por endireitar o cão e desentupir o osso?
6: Enganou-se.
5: Enganei-me, homem, pois enganei-me, homem. Eu já não sei o que é que digo, homem. Pois sei lá, quanto é que você acha, quanto é que você... Vamos lá, quanto é que um freguês que não é sovina, para lhe dar um exemplo, lhe deve pagar?
6: Isso paga sempre mais que um que é sovina.
5: Pronto, pronto. Pois eu não sou sovina, como já lhe disse, não é verdade? Portanto, quanto é que eu lhe devo pagar?
6: Desde-me livre se eu ia fazer o preço um que não é sovina, até eu ficava a perder.
5: Vamos lá fazer outra coisa. Vamos lá comparar o seu trabalho, hein? Com o trabalho de um barbeiro, por exemplo.
6: Sim,
5: um barbeiro. Boa ideia.
6: Boa ideia.
5: Sim, senhor. Então vamos lá ver. Quando você vai ao barbeiro, quanto é que você paga ao barbeiro por uma barba?
6: Nada, eu faço a barba em casa.
5: Faz a barba em casa, pois é claro, não podia haver comparação possível.
6: Está claro que não pode haver comparação. Vai lá dizer ao barbeiro para endireitar o cano de vir a torneira e alargar a linha, ver se ela é capaz. Cada pessoa sabe as suas coisas.
5: Pois lá, quanto é que você quer? Você quer 100 escudos, 500 escudos, 1000 escudos, 5 mil escudos?
6: 5 mil escudos, senhor, dá-me ofender, ouviu? O senhor acha que eu ia pedir 5 mil escudos para um trabalho deste? Eu sou um homem sério, ouviu?
5: Oh, mas então você... Este homem mata-me, este homem mata-me. E tudo por causa de uma porcaria de umas reparaçõezinhas que me fez num cano e na torneira.
6: E na anilha, faz favor.
5: Na anilha, pronto. Na anilha. Olha lá. Olha, você vai levar 100 escudos, vai levar 20 escudos de gorjeta e desaparece da minha vista que não o posso nem ouvir.
6: Já estava à espera disto, hein? Ah, o senhor vai me dar só 100 escudos, estava à espera disso. O senhor é um explorador de quem trabalha.
5: Eu sou um explorador.
6: É um burguês sem coração. É parece e pronto, é arrevoltados, mas claro, trabalhadores.
5: Rua! Rua! Rua! Desapareça! Desapareça!
6: Desapareça não, porque você tem que me pagar o trabalho que eu fiz à sua mulher.
5: E que trabalho é que você fez à minha mulher?
6: Vim pedir a torneira, endireitei o cano e alarguei a anilha.
5: E quanto é que você me leva mais por esse trabalho, homem?
6: É o que o senhor quiser dar.

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1: Bom dia, e agora para continuar com a boa música, vamos ouvir Arouca em Festa.

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1: E agora é para ouvirmos a banda musical de Figueiredo, Arouca.

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1: Olá, bom dia. Ouvimos o sinal horário das 8 horas da manhã.
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2: Dá alegria ouvir estas pessoas típicas e recordar há muitas dezenas de anos e que ouve a rádio e que canta na rádio todos os dias e não deixou de passar aqui pelos estudos. Então agora, vai cantar mais uma para todos os ouvintes da Rádio Regional de Arouca, mas uma que diga respeito a Roças. Conhece alguma cantiga de Roças? O hino de Roças? Não cantava?
3: Roças.
2: Nosso amor de Roças.
3: Nosso amor de Roças, lindo Roseira. Nosso amor de Roças, lindo Roseira. Nosso amor de Roças, terra sem igual. Logo ao romper do dia, começamos a cantar.
2: Diga lá, 88 anos, está feliz, ainda vale a pena viver?
3: É 88 anos, pois é. Ai, que riso.
2: Agora, namorar não há nada. Com essa idade, os namorados acabaram todos.
3: O quê?
2: Namorados, a partir de uma certa idade...
3: Agora já acabou tudo isso.
2: Já passou tudo, passou a validade.
3: Isso, já passou a validade, já está tudo arrumado, já não dá para nada.
2: Ai, que brincadeira.
3: Posso cantar outra? A minha saia velhinha, toda rotinha de andar. Agora tenho uma nova feita na moda para estrear. Não olhes para mim, não olhes tanto, tanto. Não olhes para mim, não julgues que eu sou santo.
4: Quem me dera saber estas modas, porque a nossa juventude não sabe nada disto e isto é que é importante.
3: Posso cantar outra?
2: Era o que é linda, vamos ouvi-la. Vamos lá.
3: Era o que é linda.

0: semanas e a boa disposição reina aqui na Rádio Regional de Arouca.
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0: E nada melhor do que ouvirmos Emmanuel.

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0: Agora vamos ouvir mais uma do Zé Manel.

0: Olá, olá, bom dia mais uma vez. Estamos com o programa As Nossas Músicas e as Nossas Tradições, das 7 às 9 horas. São 8 horas e 25 minutos. Um bom domingo para si que nos
1: continuando com os sucessos musicais, nem só da música, mas também da animação. Vamos ouvir.

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1: Olá, agora é para recordarmos reportagens de Adelino Pinho, 40 anos de rádio.
2: Olha, ela tem uma cara mais linda do que algumas de 20 e 30 anos. Tem ou não, Sónia?
3: Agora é muito obrigada, senhora Adelino Pinho.
2: É verdade. Tem uma cara bonita, não tem? Em vez de andar a pôr perfumes e pomadas, não é creme?
3: Olha que eu nunca pus.
2: E não põe nada disso?
3: Nada, nunca, não.
2: Só é água.
3: Água da fonte.
2: Água de sabão rosa.
3: Rosa. O doutor uma vez, já muito ano, disse-me assim: olha que você lava-se só com sabão rosa. No nosso tempo não havia daquilo.
2: Pois não.
3: Íamos levar a qualquer coisa à colher, dávamos um tostão ou dois, e a mãe dizia assim: bota aí essa caixinha que é para quando tiver um tostão.
2: Vai juntar.
3: Arranha-se, tem dois. Quando vai-se dois, já tem três. E poupa-se assim, passa assim. Ah, tempo, tempo.
2: Não deixa saudade nenhuma, mas era bonito, era lindo.
3: Ah, era um tempo muito lindo. Era um tempo muito bonito, é divertido. E amigos uns aos outros, rapazes, era como se fosse uma rapariga na mãe. Não, assim, o fim de centro, amém, aquilo é que nos ajudava a passar espigas às costas para os canastros. Não guardo respeito ao que tem, apenas ele ainda está a coisa e já estão a mais outros.
2: Mulher de raça, acabamos por ouvir.
4: Só isto aqui é só a maquilhagem, isto não é natural. Você é bonito ou natural? Está a perceber?
2: É verdade. Vê esta menina aqui, é novinha, mas está toda pintada, porra.
3: Ela pintou-os.
2: Pintou.
3: Você só conhece os bichos.
2: Você só conhece os...
3: A cara está morena, não tem nada de pintura.
2: E olha, pois aí, esta juventude agora usa estas coisitas a mostrar aqui. Olha para isto. Tem algum jeito?
3: Ai, Deus me livre. Aquele hospital lá, eu ainda até quando vejo a vida e ela com um codito, uma brincadeira.
2: É,
3: ela... E ela vai lavar já, isso sai, sai.
2: O que é que quer dizer isso?
4: É tatuagens.
3: É que se arranja amor.
2: É tatuagem.
3: É
2: tatuagem. Elas agora até para o cima das pernas, depois faz tatuagem.
3: Eu tenho nas pernas boto disto e tudo. Mas já tenho visto em algumas. Estrago este
2: mundo.
3: Estrago a saúde, estrago a pele, estrago tudo. Eu também lá tenho umas netas que elas também andam numas notas e eu prego com elas.
2: Sabão, rosa e água pura.
3: E água pura.
2: E manda-lhe um beijinho.
3: Um beijinho e um abraço para todos.
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1: Olá, bom dia mais uma vez. Estamos com o programa As Nossas Músicas e as Nossas Tradições, das 7 às 9 horas. 8 horas e 49 minutos. Um bom domingo para si que nos acompanha.

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3: Ana Lopes voltou a filiar-se como militante do PSD, 8 anos depois de ter abandonado o partido. As negociações de paz entre o Irão e os Estados Unidos arrancam na Suíça.
4: Notícias, edição da jornalista Alexandra Sofia Costa.
3: A partir desta hora, 9 da manhã, há 3 distritos que entram em aviso laranja: Vila Real, Bragança e Guarda. O calor vai sentir-se até terça-feira, dizem as previsões. O aviso foi elevado pelo IPMA devido à persistência de valores muito elevados da temperatura máxima. 8 anos depois de abandonar o partido, Santana Lopes está de volta ao PSD. Foi a grande surpresa desta madrugada do Congresso Nacional em Anadia. No discurso de regresso, o antigo líder dos social-democratas e antigo primeiro-ministro deixou elogios a Luís Montenegro e afastou o fantasma das crises políticas. Inês Ameixa.
5: Boa noite. Aliás, é meia-noite, dia 21.
6: Santana Lopes chega de surpresa ao Congresso do PSD.
5: Hão de compreender que é uma emoção especial.
6: O antigo presidente social-democrata volta a filiar-se como militante do partido. Agradece por o acolherem de volta, mas...
5: Eu não sou capaz de pedir desculpa porque eu agi de acordo com a minha consciência. Certo ou errado, eu fiz aquilo que achei que devia fazer.
6: E faz um discurso em que puxa a fita atrás aos tempos em que se filiou no PPD, há 50 anos, ou às eleições internas de 2017, que discutiu e perdeu para Rui Rio. Agora, a liderança é outra, de Luís Montenegro, que é um dos culpados por este regresso.
5: Desde que foi eleito, ele particularmente, e o seu secretário-geral, terem feito tudo, não era preciso muito, mas... tudo para eu regressar a esta casa a que tanto queremos.
6: Entre muitos, mesmo muitos elogios a Luís Montenegro, há também análises ao momento político, com Santana Lopes a responder a quem acena com crises políticas.
5: Esta gente da oposição ou das oposições mal vê uma sondagem apetitosa, começam logo a falar em crise ou em eleições. Eu já ouvi hoje na televisão. Felizmente, elegeu-se um Presidente da República, não votei nele, que disse expressamente que as legislaturas são para serem cumpridas.
6: 8 anos depois, Santana Lopes está de volta como militante do PSD. Já depois da meia-noite, voltou a levantar o Congresso para ser aplaudido de pé por uma sala já a meio gás.
5: Viva o PPD-PSD! Viva Portugal! Muito obrigado.
3: Uma sala que foi ontem uma verdadeira roda viva de ministros a subir ao púlpito depois do chumbo no Parlamento das alterações à Lei do Trabalho. Uma das maiores reformas na agenda do Governo, o Executivo esteve em peso neste primeiro dia do Congresso do PSD, alinhado nas críticas ao Chega e ao PS. O líder parlamentar dos socialistas já respondeu na rede social X, Eurico Brilhante Dias, refere que o que se passa em Anadia ilustra o desnorte do PSD. O Congresso termina hoje, com a eleição dos novos órgãos nacionais do PSD e o discurso de encerramento de Luís Montenegro. A Antena 1 abre uma emissão especial para acompanhar o fim destes trabalhos depois da 1 da tarde. O Banco de Fomento vai dar garantias públicas para a habitação à classe média e às pessoas mais desfavorecidas. Em entrevista ao programa Conversa Capital, da Antena 1 e do Jornal de Negócios, o presidente do Banco Português de Fomento diz que em setembro vão estar disponíveis 2 novas linhas de apoio, num total de 4 mil milhões de euros, um valor que vai durar até 2028. O objetivo é a construção e a reabilitação de casas a custos acessíveis, incluindo cooperativas de habitação. Gonçalo Regalado revela que já há procura por parte dos municípios destes apoios.
7: Os 4 mil milhões de euros estão definidos por nós para serem feitos por vagas. Portanto, cerca de 1.500 milhões cada um dos anos, e a nossa ambição é já no último trimestre de 2026 termos 1.500 milhões disponíveis. Os produtos estão aprovados, estão agora em processo de partilha também com os colegas da banca comercial. Temos uma boa procura dos municípios e temos uma boa lista de ativação, e sabemos que vai haver uma boa ativação, não só dos municípios, como das empresas privadas, como dos promotores, como dos construtores, como das empresas de construção civil. Não há uma bala de ouro para o problema da habitação, porque é um problema tão complexo que já tem uma estratégia europeia, inclusivamente do Banco Europeu de Investimento e do Fundo Europeu de Investimento.
3: O dinheiro vai estar disponível, mas não há balas mágicas para resolver o problema da habitação de uma hora para outra, diz em entrevista ao presidente do Banco Português de Fomento. Pode ser ouvida nas plataformas habituais de podcast. Desta vez não é transmitida na Antena 1, como é habitual, depois das notícias da 1 da tarde, por causa do encerramento do Congresso do PSD. J.D. Vance, o presidente dos Estados Unidos, aterrou esta manhã na Suíça. A delegação iraniana já lá está desde ontem à noite para um novo encontro, mas o Irão afirma que vai deixar bem claro aos Estados Unidos que não pretende avançar com um memorando de entendimento enquanto não cessarem as hostilidades no Líbano. Essa é, aliás, uma das cláusulas do acordo provisório alcançado com Washington. De acordo com os jornais de Israel, o primeiro-ministro Benjamin Netanyahu já ordenou às tropas israelitas para cessarem os combates, com exceção da zona das colinas de Nabatieh. No Mundial de Futebol, mais logo, Cabo Verde joga com o Uruguai, a Espanha enfrenta a Arábia Saudita e a Bélgica joga com o Irão. Nos resultados desta madrugada, o Japão goleou a Tunísia, 4-0 foi o resultado da partida. Já o Curaçao conseguiu o primeiro ponto de sempre ao empatar a 0 com o Equador. Abra ao público no dia 1 de julho a Coleção de Arte Contemporânea do Estado. O edifício, em Cascais, vai concentrar grande parte do acervo da coleção, no total de 3.200 obras, como refere Sandra Vieira Jürgens, diretora e curadora do CAS Centro.
8: É um espaço de reservas visitáveis, em que tem, que pela primeira vez conseguimos reunir todo o acervo da Coleção de Arte Contemporânea do Estado num edifício e abri-lo ao público, mostrando aquilo que é o cotidiano, um espaço de reserva, de conservação, de inventariação, de catalogação, estudo e também a disponibilização daquilo que são as novas aquisições no programa anual de aquisição, que decorre desde 2019 até 2025 e que vai continuar. E, portanto, aqui é um espaço de partilha daquilo que são as novas aquisições e também a própria coleção.
3: O novo centro foi concebido para ser mais do que um espaço de armazenamento, é um espaço de partilha. O CAS abre em breve ao público uma exposição intitulada Dual Sim, centrada nas aquisições feitas entre 2019 e o ano passado. São 23 obras que vão desde a pintura à escultura, passando pelo vídeo.
4: Edição de Alexandre Sofia Costa, no simultâneo RTP Antena 1, RTP Antena 1 Açores, Madeira e RTP Mundo. 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
4: Ora então, está tudo certo. Não dá para desligar. Cá chegamos nós para o nosso programa interativo das manhãs da Regional. Então sejam todos muito bem-vindos, como habitualmente aqui na sua Rádio Regional de Arouca. Vamos nos cruzar em linha direta com os nossos ouvintes e, claro, deixar aquele beijinho e abraço para quem está juntinho do coração. Vamos lá começar então o nosso programa desta manhã. Assim, bom dia!
5: Bom dia, Tony!
4: Bom dia! Olha a Miquelina! Eu estou muito bem, obrigado. E a Miquelina também está bem?
5: Obrigado sempre a vocês!
4: Oi, não ouvi.
5: Fazem bem.
4: Ah, então...
5: Fazer uma sessão para bater para o Ricardo Marques, para o meu sobrinho, para o meu marido. Para vocês todos aí. Um excelente fim de semana.
4: Pronto.
5: Fique bem. Até amanhã, se Deus quiser.
4: Sim, senhor. Pega lá um beijo. Muito obrigado pela visitinha. E até amanhã. Obrigada, tá bom? Bom domingo. Dia. Bom dia.
6: Olá, bom dia.
4: Olá, bom dia, amigo menino. Como é que está?
6: Maravilha.
4: Show de bola, né? Dia. Que é o que é preciso.
6: É.
4: Então, e o menino, dedica para quem?
6: Olha, vai para a Mafaldinha, a Fatinha Paulinho, para o Augusto Gonçalves, para o Fernando Figueiredo, para o Ivaldo Tovar, o Ricardo Marques Canaveses, a Sãozinha do Rocio, um abraço a Manuel Cardoso lá no Porto, um abraço ao amigo Tony, um bom domingo e até amanhã.
4: É isso, amanhã cá estamos outra vez. Um abraço, menino, deixa só um beijinho às aerinhas e chamá-la até nós.
6: Ok.
4: Tá bom? Obrigado. Um abraço, amigo. Aqui, juntos até às 11 da manhã. Bom dia!
7: Olá, muito bom dia.
4: Bom dia, madrinha! Então, e a madrinha Maria Ruela da Mama Parda da Mortosa vai dedicar para quem os bons dias?
7: Olha, para ti e para a tua família, aqui para a minha, principalmente para a tua sonista. E vou para o António, para a Ana em Canadá, o Marcos Meninos, Mafalda de Oliveira das Meiras, Margarida do Canel da Alanha, o senhor José Pacheco e a Almorinda que está em Pombole. E tchau e adeus.
4: E saudinha da boa. Eu ainda gostava de saber se o Tom Mané vem hoje. Será que ele também acorda às 4 da manhã aos domingos? Será? Então olha, um beijinho, ó madrinha. Até mais logo e obrigado pela visitinha. E eu vou contar consigo. E consigo, Tom Mané. Anda daí, rapaz. Acorda. Bom dia.
8: Bom dia, Tony.
4: Bom dia. Quem fala?
8: É Delmar São Vicente Pereira.
4: Então e o amigo Delmar? Vai dedicar para quem os bons dias?
8: Olha, é dedicatório em primeiro lugar, bem, bom dia para ti, que já estou a ver que a novela se foi.
4: Não foi nada, homem. Foi para já, mas é lá de voltar. Calma, que a Anabela está cheia de saudades aí da malta e volta. Está bem, malta?
8: Teve dois anos de contrato e acabou o contrato.
4: Não acabou contrato nenhum. Delmar, não digas as neiras. Bom, vamos lá. Para quem vai esse abraço?
8: Olha, vai ser um beijinho agora para a Rosinha de Campos Valongo. Vai ser para a Fatinha de Paredes. Vai ser para a Lúcia de Cesar, um beijinho também para ela. Vai para a Mafalda de Oliveira das Meiras, vai para a Lucinha de Valcambra, e vai um abraço para a Neca Pereira, para a Macieira, e para a Dói Piscina também, um beijinho para ela e acabou.
4: Pronto, e um abraço para o meu amigo, é sempre um gosto dele por aqui.
8: Até amanhã.
4: Tchau e adeus, até amanhã. Obrigado, Elmar. Bom dia.
9: Bom dia, Tony.
4: Quem fala?
9: É de Paradela da Volga.
4: Elizabeth, que vai dedicar para quem, Elizabeth?
9: Olha, eu vou deitar como costumo para a sua família e vou dizer bom dia para o Tony. E depois é para os meus filhos, duas fatinhas e a família, ao Eugênio e a família, e o Zé Sérgio. E a gente toda está a deitar no Rádio Arouca E até amanhã, Deus quiser, muitos beijinhos.
3: Sim, senhor. Feitinho, um beijinho. Muito obrigado, Elizabeth. E até amanhã. E é assim que começamos o nosso programa das manhãs de Regional. Está no ar, ligar para dedicar até às 11 na Rádio Regional de Iroca. Começamos assim. Alô, Moreira.

0: Alô, Morena, os de Aniar nas manhãs da sua rádio regional de Iroca. Vamos lá, 9h23, bom dia!
1: Olá!
0: Olá, bom dia, Valdecambra, bom dia, Alicinha! Tudo bem, não está, minha querida? Está tudo bem?
1: Está tudo.
0: Tá, pronto,
1: tá tudo
0: é o que
1: bem,
0: importa.
1: Graças
0: é
1: a
0: isso.
1: Deus.
0: É isso aí. Então venha lá esse beijinho de bom dia para quem vai, Alicinha.
1: Vai já para o Toninho, um grande beijinho. Vai para a esposa, para toda a vossa família, para todos que trabalham nessa magnífica rádio, para as famílias, para toda a minha família, para todos os doentinhos a rápidas melhoras, para os nossos queridos imigrantes, não quero esquecer, um beijinho para o senhor Velmar, para o senhor Fernando Dovar, para a dona Natacília de Gondomar, um grande beijinho para esta senhora, para a dona Lúcia, muita força, para a Rogerinho Café Dragão, para a Mafaldinha da Oliveira das Meixas, para todos
0: um
1: que
0: beijinho.
1: Estão a ouvir, um beijinho e um bom domingo para todos, está bem?
0: Obrigado, Alicinha, sempre um gosto tê-la cá. Obrigado e bom domingo, Taminhão. Há mais no nosso programa de hoje. Bom dia!
2: Bom dia, meu grande amigo!
0: Ora, viva, quem é que fala?
2: Cá Moreira Melo de Gondomar.
0: Então e o amigo Moreira? Vai dedicar para quem os bons dias?
2: O amigo Moreira vai dedicar para todos vocês, parabéns. Todos. Vai também para a equipa para o pessoal todo Melo. A equipa aqui para os patrões da churrascaria lá a casa daqui Melo e para os empregados. Pronto, para todos eles. Para vocês todos, para todos os bombeiros. Tchau e adeus.
0: E saudinha da boa. É isso, um abraço, amigo Moreira. Bom domingo. Muito obrigado. Bom dia.
3: Bom dia, Tony.
0: Olá, quem Olá. Fala? É generosa?
3: Generosa de Sinfães.
0: Ah, tem a menina generosa que vem ali de Sinfães, vai dedicar para quem os bons dias?
3: Vai dar um bom dia, um bom beijinho, um bom domingo para si, para toda a sua família, para mim e para toda a minha família, para a dona Constância, Manuel da Mercedes, para o senhor Manuel dos Coelhos, para o senhor Capitão da Feira Nova, e para a esposa, e para a dona Laurentina de Arouca, e para todos os nossos imigrantes, e para todos os alvarenquenses. E até amanhã, se Deus quiser, obrigada.
0: E, senhora, beijinhos generosos e obrigado. Até amanhã. Bom dia.
4: Bom dia, amigo Tony.
0: Viva quem fala.
4: Neca Tomé na Feira Nova, Marco.
0: E o amigo Neca vai dedicar para quem?
4: Olha, vai um beijinho para a dona Generosa, para a dona Constança, um abraço para o Ricardo do Marco, o senhor Adão de Penafiel, o Manel de Joelhos, o Manel de Favões.
0: E pronto, um abraço ao amigo, muito obrigado. E até amanhã. Está bom, é? Obrigado, Eca. No programa do Ligado para Dedicar, estamos cá todos os dias neste mesmo horário, entre as 9 e as 11, para dar voz aos melhores ouvintes do mundo. Bom dia!
5: Muito bom dia!
0: Oh, menina Sãozinha do Rocio!
5: Bom dia!
0: Seba. E como dizia o outro, tu queres, tu tens. Pronto, não é? Como tal?
5: Mais um domingo a trabalhar, não é?
0: Vai, é tão bom, mulher. É tão
5: bom. É bom, pois é.
0: Acordar é bom. Mal é que a gente esquece dessas coisas, não é?
5: É
0: o problema. Ora então, Sãozinho, venha lá esse beijinho de bom dia. Vai para quem?
5: Como sempre, para toda a minha família cá no estrangeiro, para o casalinho de Pombal, para o casalinho do Dragão, para a dona Alcinda de Carregosa, para a dona Rosinha Macia de Câmara, para o Tony, para a esposa e para toda a família, com um feliz e santo domingo.
0: Está feitinho, uma beijoca, obrigado, Sãozinha. Bom domingo para si, minha querida. É em mês de santos populares que vamos até Valdecambra. Começamos lá e aterramos lá com a Sãozinha. É Valdecambra em festa. Bom dia.

0: música e o sucesso nas manhãs de rádio. Ora, nisto já chegamos ao meio desta primeira parte do programa Ligar para Dedicar. Alô, bom dia!
1: Bom dia!
0: Bom dia, quem fala?
1: Manuel é jogueiro de Penafiel.
0: E o amigo Manuel, vai dedicar para quem os bons dias?
1: Vou dedicar para o dono de Penafiel, para o Neca Tomé, para o Coelho de Fogões, para o Gaspar de Pereira, clientes que eu peço a Gonçalo, e para o Zé Rocha da Aldeia.
0: Um abraço a Manel,
1: bom dia,
0: bom domingo.
1: Bom fim de semana.
0: Obrigado, amigo, até amanhã. Bom dia!
2: Agora vai!
0: Agora vai? Pronto, ainda bem.
2: Vai.
0: Quem fala?
2: Bom dia, Tony!
0: Bom dia! É
2: Zé
0: Zita Roca. É Zita Roca e é de São Guedo.
2: É mesmo, está lindo.
0: Então, e o Zé Zita vai dedicar para quem os bons dias?
2: Olha, vou dedicar para os meus três imigrantes. Que eles ligaram um bocado e estão a ouvir a nossa rádio original.
0: Estão na sintonia da rádio. Então, um abraço lá para os imigrantes. Já. E então?
2: Está na Suíça, em Genebra.
0: E mais?
2: Então vai ser para o meu Ricardo Jorge, que está lá na Suíça, ouvir-nos no beijinho, meu queridinho. Até breve. E ao João de Fé de Fátima, também está junto. E ao José João Vieira, que anda com o autocarro lá na Geneve, Suíça. Para eles três, um beijinho, um abraço, cá de Portugal, e até breve, para todos os imigrantes, para todos os portugueses, para quem é minhas amiguinhas e amiguinhos, abraços e beijinhos para a minha família e para a tua.
0: Obrigado, Zezito, um beijinho. Sim. E bom domingo. Bom dia.
3: Bom dia, Tony.
0: Olha o Manel do telefone, como é que está o amigo, está bom, né?
3: Estou bom, estou virado ao mar.
0: Está virado ao mar, já sentadinho, a ver o sol a bater na água, não é?
3: Está na boeira, lá para
0: baixo. Está no boeiro, então não vê nada. Então deixe ficar aí a olhar para as nuvens, está bem? Manel, e esse abraço, meu amigo, vai para quem?
3: É para a minha esposa, é para o Eulino Fonseca, a esposa, é para o Pinas com o Pujan, é para o Saroba, a Sarada Madeira com a esposa, com abraços e beijinhos.
0: E está feito, não é, Manele? Um abraço, amigos. Tchau, adeus, até amanhã. Bom dia.
4: Bom dia, meu caro.
0: Oh, bom dia, seu Zé. Tudo bom, hein?
4: Está tudo melhor do que ontem.
0: Está melhor do que ontem. Pronto. Ainda bem, não é? E que amanhã seja bem melhor do que hoje. É o que
4: os meus dias são todos a trabalhar com sondas.
0: Ah, então pronto, é bem feito. Ora então, o amigo Zé Pacheco, que nos chega lá desde a Vila de Lousada, vai dedicar para quem os bons dias?
4: Olha, eu vou ligar para a minha esposa, que já está com as tarefas gastronómicas às voltas, porque eu ouço mais duas pessoas.
0: Ok.
4: A minha filha mais jovem está connosco, faz todos os ninhos. Vai para a dona Rosinha Campolongo, o meu amigo António Aranjado no Canadá. Não acorde esse senhor que está
0: continuando. Eu não preciso, eu tenho quase a certeza que ele vem, percebe? Eu nem sequer preciso de mexer uma palha para ele acordar, que ele acorda sozinho, portanto. Portanto, eu tenho quase a certeza que ele vem, mas pronto.
4: Sim.
0: Vamos indo e vamos indo.
4: Também fica para amanhã.
0: Pronto, exatamente, era isso que eu ia dizer. Para o amigo Zé Pacheco é sempre um gosto tê-lo por aqui connosco.
4: Para a Madrinha e para o meu amigo Zé Pelos Empedrido.
0: Pronto, está entregue. Grande abraço, amigo, até amanhã e um bom domingo para si e todos os seus. E eu vou ficar à sua espera até às 11 no programa de Ligar para Dedicar, e para participar, simples assim, é só pegar no telefone e ligar 256-948-219-916-691020. Bom dia!
5: Bom dia, Toninho!
0: Quem fala?
5: A Lidinha de Loura de Paredes.
0: Então, e o beijinho vai para quem?
5: Vai ser para a minha mãe, vai ser para mim, que adoro ouvir o Toninho e a Rádio da Roca.
0: Porque é uma menina de bom gosto. E mais?
5: Vou ouvir a Rádio da Roca, vai ser muito fixe, se não gostarão de ter-me usada. E para todos que estão a ouvir essa maravilhosa rádio.
0: Pronto, está feitinho. Para a menina, um beijinho daqui até aí. Bom domingo, bom
5: Obrigada,
0: fim de semana.
5: Tony, bom
0: Obrigado,
5: semana.
0: Beijinho. Bom dia.
6: Bom dia, o que dia?
0: Bom dia, olha a pequenina Joaninha. Tudo bem?
6: Sim.
0: Boa.
6: Só que
0: o que é, Joaninha?
6: Temos um poder.
0: Ah, está bem. Olha, então e manda um beijinho para quem?
6: O que eu vou fazer é quando eu terminar de falar no.
0: Sim, Joaninha, a dedicatória é para quem? Para quem é que é esse beijinho?
6: Para a minha avó, para o meu avô, para a minha tia. E para o Tavares, para o António Silva, para o Marido de França. E para você, para a senhora Anabela. E para todos que digam para mim.
0: Obrigado, Joaninha, um beijinho. Bom domingo, está bem?
6: Bom domingo.
0: Tchau. Que bonito, que bonito. Bom dia. Alô? Bom dia.
7: Bom dia,
0: David. Oh, David, está um bocadinho ruim a sua ligação. Vamos lá ver se a gente consegue entender. Venha lá então, esse abraço vai para quem, meu amigo? David, está impossível. Vou ter que lhe pedir para voltar a ligar, está bem? Que a gente não consegue entendê-lo. Ficamos à sua espera, muito obrigado. E então, enquanto esperamos e não esperamos, nós voltamos à música. Vêm elas e as evidências agora aqui ao nosso programa das manhãs da Rádio Regional de Iroca. E até às 11, pode vir daí. 256-948-219-916-691-020. É aqui no ar e até às 11 da manhã. Ligar para dedicar.

0: Elas e as evidências nas manhãs de rádio. E agora 17 minutitos para as 10 da manhã. Bom dia!
1: Olá, Roca, bom dia!
0: Bom dia, Pombali! Tudo bem?
1: Como
0: bom dia,
1: fala assim um bocadinho. Bom dia, senhor Tony. Como
0: lá.
1: Fala assim um bocadinho, assim meia desassegurada, mas é sempre a Almerinda de Pombal.
0: É a Almerinda de Pombal, exatamente. Ela até pode estar assim meia coisa, mas é ela na mesma. Então, Almerinda, esse beijinho de bom dia vai para quem, minha querida?
1: Olha, este beijinho de bom dia vai já para todos vocês, todos. Vou deixar aquele beijinho à nossa bonequinha, que é a nossa bonequinha da Rádio TV Regional da Roca, que é a nossa Joaninha do Olhão. Um beijinho, Joaninha, e se eu cá vier em outubro para a festa da rádio, eu quero te ver. Um grande beijinho para a dona Margarida do Olival, para a Maria Lúcia, um grande beijinho para a dona Alcina de Cargosa, para a minha Mafaldinha do coração, a minha Rosarinho, e para a Sãozinha do Rocio, um grande beijinho para aquele casalinho. E para todos, falem no nome da Almerinda, não esquecem da nossa madrinha.
0: Ok.
1: E todos. E eu estou. Olha, agora vou levar, vou à missa.
0: Então, pronto, olha, é bem preciso. É bem preciso para aliviar a alma, não é? Almerinda, muito obrigado pela visita. Um grande abraço ao amigo Arlindo e um bom domingo a vocês. Está bom, minha querida?
1: Tchau, moço.
0: Tchau e um beijo.
1: Não,
0: é em português para já, em português. É o tchau e adeus, pronto. Beijinho, Almerinda, e obrigado. Bom dia.
2: Bom dia, Tony.
3: Quem era ela?
2: Ela Trauta-Sapelhó.
3: Patinha, e o beijinho é para quem, minha querida?
2: Vai para a Tony família e todos os locutores da rádio. Vai para toda a minha família, vai para a família do Alexandre Sardeveiros, família da Adelaide Cristina, Rosarinho do Café Dragão, a Faldinha da Oliveira das Mães e Fatinha de Paredes. Beijo para a Tony, até logo, bom domingo.
3: Obrigado, Luís.
2: E até amanhã.
0: Até amanhã e bom domingo. Bom dia.
4: Bom dia, Tony.
0: Viva quem fala.
4: Encosta na banca.
0: Como é que está o amigo? Bem disposto?
4: Dentro do possível, tudo bem. Consigo também?
0: Ora, é isso. Dentro do possível, tudo bem, não é? Mesmo que não esteja tudo, a gente tem que fazer por isso. Gostei, amigo, gostei. Então, venha lá. O abraço de bom domingo vai para quem?
4: É para si, para a sua família, para todos vocês aí da rádio, para todos os ouvintes de Sextas Negócios, presentinhos, parabéns, está parabéns, boa sorte para todos, bom domingo e até à próxima.
0: Obrigado, amigo. Grande abraço e bom domingo. Mais no programa. Bom dia.
5: Olá, bom dia, Tony. Mais uma vez.
3: Fernando Figueiredo da Vare.
5: Pois, nem vale a pena dizer nada.
3: É, o primeiro, toda a gente sabe. Então, Fernando, vamos dedicar para quem os bons dias?
5: Olha, como sempre, e já sabes como é, um abraço para ti, um beijinho para a tua esposa, restante família, abraço. Não esquecendo também a família do Sr. Adelino Pinho, que é o principal da rádio.
3: Certo.
5: E ao domingo, já sabes que eu costumo sempre dedicar para ele também.
3: Certo. E mais?
5: Olha, e agora vai para todos os meus familiares, vai para todos os meus amigos e colegas que eu tenho em Cucujães e aqui em Ovar, e vai para todos os participantes e ouvintes dessa maravilhosa rádio, não esquecendo todos os nossos imigrantes, todos os nossos bombeiros e todos aqueles que estiverem hoje de parabéns, um dia muito feliz, com saúde, Tony, até amanhã, se Deus quiser.
0: Um abraço, Fernando, obrigadinho e até amanhã.
5: Boa tarde, tchau.
0: Obrigado, amigo. Bom dia.
6: Bom dia, Tony.
0: Bom dia, quem fala?
6: A Conceição de Rezende, Castelo
0: Paiva. A menina Conceição da Terra dos Doces vai mandar beijinhos de bom dia para quem?
6: Em primeiro lugar, é desejar um bom dia, um bom domingo, com muita saúde e essa boa disposição, que você está sempre alegre. E eu, se não conseguir falar para si, ao menos...
0: Ao menos alegra-se também, não é? É assim mesmo, é isso que é para isso que cá estamos. E mais?
6: Exato. E vai um beijinho para todos os nossos queridos imigrantes, não esquecendo os meus filhinhos lá fora. Um beijinho para quem está de parabéns, ouvintes e participantes, não esquecendo a Maria Lúcia Cesar. E para a minha prima Neide de São João da Madeira, um beijinho grande, bom domingo, ficam bem e bom São João, se Deus quiser.
0: Viva. Obrigadinho, um beijinho e até breve, bom domingo para si. Ora, e porque estamos, atenção feita atenção, oficialmente no verão. O verão começou há 10 minutos atrás, mais coisa, menos coisa. Por isso tudo, eu gosto, é do verão, é com a música dos Amigos de Canelas, que voltamos às manhãs da sua rádio regional de Iroca. Bom dia, bom domingo, bom verão.

0: Agora são apenas 8 minutinhos que nos separam do final da primeira parte do nosso programa. Bom dia!
1: Bom dia, Mendonça!
0: Bom dia, Maria Fatiminha!
1: Olá, meu brilho, está no patrão, já deu um castigo, papo!
0: Não dá nada, não dá nada, que fui eu que propus, atenção!
1: Ah, está bem, pronto!
0: Eu disse, olha, eu venho domingo!
1: Vou pular, só pedi.
0: Eu venho domingo, venho domingo, só para estar um bocadinho com a malta! Ora então, Fatiminha, para quem vai esse beijinho de bom dia?
1: Olha, vai já partir para a tua quininha, não esqueça também o patrão, pai Anavela, tudo bom, sozinha para ela! E eu não mando-se Manolita e as princesas de Manolita. Não esqueçam da minha família e para o meu filho Luís, já muito me falo do meu filho. E vai para a minha Rosinha Campalonga, a Almarinda, o Sr. Elito Bruxelas, o Albino e o Rosarinho de Café Dragão.
0: Ok, calma.
1: E um beijinho para vocês. E
0: outro para você. Feminhão! Obrigado,
1: Fiti. Até amanhã, se Deus quiser, Tony. Um bom domingo para todos, está bem?
0: E um abraço aí para o amigo Luís, está bom?
1: Está bem, obrigado.
0: Tchau,
1: Luís. Depois de jogar.
0: Vai jogar, né?
1: Ai, eu gosto aos domingos de desporto dele.
0: Pronto, fazendo também. Bavadinha, beijoquinha, até mal logo. Programa das manhãs, bom dia.
2: Bom dia.
0: Quem fala?
2: Margarida, do Olivar Leia.
0: Sim, Margarida Olivar.
2: Está muito bom.
0: Tá, então ainda bem, que é coisas boas que a gente precisa na vida,
2: é,
0: não é?
2: Verdade.
0: Então venha lá, Margarida, esse beijinho de bom dia, para quem é que vai?
2: Um beijinho para o Tomeiro e a vossa família, um bom domingo para todos vós. Dai um beijinho para a minha família, dai para a Dona Alcinha de Carregosa, dai para a Alcinha de Valcâmara, para a Rosinha Campos Malongo, da família dela que está cá. Um grande beijinho à Fatinha e aos nossos imigrantes.
0: Obrigado, um beijo e adeus. Bom dia.
3: Bom dia.
0: Ei, quem fala?
3: Maria da Conceição de Pardilhão.
0: E a dedicatória para quem vai, Maria da Conceição?
3: Para a minha brigadela, para o José António, para a minha mãe, para o companheiro, para a Mila da Martosa, para o marido, para o filho, para você e bom trabalho.
0: Tchau e adeus e obrigadinho. Programa das manhãs de Rádio Regional de Arouca. Bom dia.
4: Bom dia, David.
0: Ah, oh, David, agora sim, amigo. Agora já está a chegar em condições. Então venha lá, para quem vai esse abraço, amigo David?
4: A Dona Maria Conceição, que acabou de participar agora. A Dona Alcina de Carregosa. A Vicina de Valcâmara, assim é que é. A Dona Maria de Lúcia. A Dona Mafalda. E ao Tony. E até a semana, se quiser.
0: Há de querer, sim, senhor. Para o amigo David, um abraço. E bom domingo, está bom, amigo?
4: Muito obrigado.
0: Bom dia.
5: Bom dia, Tony.
0: Bom dia, quem fala?
5: É a Rosa de Nascida de Campo.
0: A menina Rosinha vai dedicar a quem?
5: Olha, vai para o Tony, vai para a sua esposa com um beijinho muito grande e um bom domingo. Com muita saúde. Vai para a Clara Pinho de Arouca, para a Alcinda de Carregosa, para a Solzinha do Rocio com um grande beijinho, um bom domingo para ela. Vai para a Mafalda de Oliveira das Meias, vai para o meu marido com um grande beijinho. Tony, muita saúde para si, tudo de bom para si e para a sua esposa e até amanhã, se Deus quiser.
0: Muito obrigado. Um beijinho e até amanhã que a gente cá volta a encontrar-se. Está bem, minha querida?
5: Tá,
0: até à próxima. E mais, para terminar aqui a primeira parte, bom dia.
6: Bom dia, Tony, como está?
0: Está muito bem. É de Gatião, né? Trabanca de Oliveira de Meis?
6: Sim, senhora Tony, bom dia.
0: Então sozinho esse beijinho, é para quem, minha querida?
6: Ai, meu amor, vai para os meus imigrantes que estão em Paris, em França e Lyon. E na Suíça, um grande beijinho para eles todos lá. E vai para a minha família toda que está cá em Portugal. E vai para os meus tios Miranda do Corvo. Também um grande beijinho para eles todos lá. E vai um grande beijinho para si, Tony. Para toda a sua família, um grande abraço e até uma próxima.
0: Está feitinho. Uma beijoca e muito obrigado também pela companhia e bom fim de semana. Está bom, sozinho? Até breve. Obrigado, meu doce. Pronto, e terminamos aqui a primeira parte do nosso programa de Ligar para Dedicar, no meio delas, com os 4 manos. Eu volto consigo até às 11 da manhã. Estamos em direto. Está no ar o nosso programa de Ligar para Dedicar, 103.2 e a Rádio Regional.

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4: Não dá pra desligar porque chegamos para a segunda hora do nosso programa de hoje, do Ligar para Dedicar. Ora, hoje é domingo 21 de junho. Vamos lá, até à hora certa, juntos, bom dia.
5: Olá, bom dia, Tony.
4: Bom dia, quem fala?
5: Olá, Constança, sou o teu sensei.
4: Oh, menina Constança.
5: Olha, menino, hoje é dia do verão.
4: É dia, foi o que eu disse há bocado, por isso é que passamos a música do Gosto do Verão.
5: Pois, eu até joguei que o menino já tinha fugido.
4: Não. Oh, Constança, então esse beijinho de bom dia vai para quê, minha querida?
5: O beijinho é assim, vai para os amores da minha vida, para a família do Tony, para todos quantos nos estão a ouvir, para todos os aniversariantes que hoje têm um sobrinho, o Soldado General, o Manuel dos Beiros do Necatomelo, o Júnior Manuel.
4: Obrigado, calma, Constança, está bem? Há regras. Um beijinho e até à próxima. Adeus, bom dia.
6: Bom dia, Sr. Tony.
7: Ora, viva quem fala.
6: É o Albino Ramos de Ulo.
7: E o amigo Albino, vai ficar para quem?
6: Olha, vai já para a minha princesa Ana Mertosa, depois vai para a menina Mariana de Loureiro, vai para o Nuno de Avenca, vai aqui para o para os pais João Rato, vai para a dona Mafalda de Oliveira das Mês e para a dona Clara Pinho de Arouca. Para o Sr. Tony, um bom domingo, um bom fim de semana e até segunda-feira, se Deus quiser.
7: Pega lá um abraço, amigo, obrigadinho pela viagem e até breve, está bom?
6: Tá, obrigado.
7: Bom
6: eu.
7: Domingo, obrigado. Bom dia.
8: Olá, Tony, bom dia.
4: Bom dia, Rosinha do Campo de Balongo.
8: É ela toda.
4: Sem tirar nem pôr, não é? É isso mesmo. Então, Rosinha, venha lá esse beijinho.
8: Meu beijinho vai já para o Tony, um beijinho para a sua menina, para toda a sua família. Todo que vai nesta grande maravilhosa rádio. Vai para toda a minha família. Vai para a nossa filha Cardosa com um beijinho, muita saúde. Vai para a minha fatia Faredo, usei o café de legão com dois beijinhos. A minha querida Mafaldina, a nossa princesa Almerinda, para a família de Manuel Palheira, Margarida de Olival, Tia Bel Marques, Zé Pacheco, para o nosso Toninho. Tudo bom? E até amanhã, se Deus quiser.
4: Ah, de querer sim, senhor, que nós é tudo gente boa, não é? Como tal? Um beijinho à Rosinha, um abraço ao seu Pinto e até amanhã. Tá bom, minha querida?
8: Obrigada,
4: Rosinha. Adeus. E há mais dedicatórios para partilhar com os melhores do mundo aqui na sua rádio. Bom dia!
9: Bom dia!
4: Ela! Bom dia! Que ela ainda veio meio a dormir. Está tudo bem, Leidinha?
9: Está tudo.
4: Acorda, mulher. Então, acorda.
9: Ah, já estou a pé das 7 da manhã. Mano.
4: Ah, está bem, então. Pois é, eu sei, eu percebo. Percebo-te bem, olha nós a trabalhar, não é? É,
9: é.
4: Ok. Ora então, Laidinha, esse beijinho de bom dia vai para quem, minha querida?
9: Olha, vai já para ti, para a tua esposa, para tudo que tu nesta rádio, com um beijinho, para toda a grande família da Rádio Arouca, um beijinho, um bom domingo para todos os clientes que estão aqui no Café Pesquina, um beijinho para todos os pessoal que foram para juntos e se constam aos gerentes, um beijinho para eles todos, um bom domingo.
4: Sim, senhor, e um bom domingo para você também. Porte-se bem, tchau e adeus e um abraço para o Cássio. Tá bom, hein?
9: Tchau.
4: Pega lá beijo, tchau. Até às 11 eu fico consigo aqui na rádio. Bom dia.
10: Bom dia, Toninho.
4: Bom dia, Alcina de Carregosa.
10: É, sim, senhora.
4: É. E a dedicatória é para quem?
10: Vamos lá ver se eu hoje consigo.
4: Já
10: eu
4: está.
10: Eu passo minhas noitinhas assentada na cama. Eu não consigo, Tony.
4: Oh, Alcina, já está. Então falta dedicar.
10: É.
4: É, ai. Você já está em direto.
10: Olha, é tão bom dizer. É, bom dia para você e para todos que trabalham na Rádio Regional de Arouca. Que a Nossa Senhora lhe dê saúde, que não é preciso mais nada. E é para a Dona Rosinha de Campos de Balongo, para a Dona Lombrinda de França, para a dona Margarida do Olivale, para a dona Rosinha de Macieira de Cambra, para o senhor António Coimbra da Ocela e para o senhor Álvaro de São João da Madeira. E muito obrigado e Deus Nosso Senhor da Saúde de você me ter atendido. Até amanhã.
4: Obrigado, Alcina. E bom domingo para si. Está bem? Beijinho. Obrigado. Bom dia.
3: Bom dia, Tony.
4: Viva quem fala.
3: José Sapateiro de Lourosa.
4: Amigo José, e esse abraço vai para quem?
3: É aqui para a minha família. Família Melo em Lourosa. Ricardo Marco Canaveses. Dona Miquelina em Gondomar. Vai para o seu coelho de Marco Canaveses. E com os sócios de Vieira e Sozelo. Um bom dia para si, um bom fim de semana e obrigado e um abraço.
4: É isso, ficamos assim os dois combinados. Um grande abraço, amigo, e até à próxima. E eu volto consigo até às 11 aqui na Rádio Regional de Iruca, no programa das manhãs. Trazemos Anjos Caídos, Tiago, João Tiago, às manhãs da Rádio Regional de Iruca. Fico por aqui até às 11 consigo. Bom dia.

0: É a música e o João Tiago aqui nos Unskates. Vamos lá, até às 11. Bom dia!
1: Bom dia, Tony.
0: Bom dia, quem fala?
1: É Naíde.
0: E é de Medas de Gondomar.
1: Foi a festival ontem.
0: Foi a festival, Naíde, ontem?
1: Por acaso foi, pensei bem que não ia.
0: Por isso é que você está a falar baixinho, que ainda não
1: posso,
0: recuperou.
1: Eu não posso puxar mais pela voz.
0: Ah, está bem.
1: Está a ver, aí é que está.
0: Aí é que vai, não é? Aí
1: olha,
0: é
1: então queria então, bom dia cheio de paz para vocês e saúde, e para o meu marido, filhos, noras e netos, e para a Constância e para o José Vieira, e para toda a minha família. Muito obrigado por me ter atendido. Obrigado.
0: É sempre um gosto. Um beijinho, Naíde. Até à próxima. Está bom, minha querida?
1: Tony.
0: Tchau e um beijo. Muito obrigado. Bom dia.
2: Bom dia, Tony.
0: Viva quem fala.
2: Bom dia, com esse favor.
0: Como é que está o amigo meu? Bem disposto?
2: Estou bem, graças
0: pronto,
2: a Deus.
0: É o que é preciso. Não é?
2: Se estiver assim, também está bem.
0: Estou sempre bem, homem. Nossa, a gente nunca pode dar a parte fraca, pá. Não fica se esqueça não. Disso. Então, amigo.
2: Quanto mais força tiver, melhor é.
0: Exatamente. Esse é que é o espírito. Então, venha lá. E esse abraço de bom dia vai para quem?
2: Vai já para a Fatinha Paredes, com o sol de Canedo. Também está o António Afonso, que se encontra em França. Um abraço para ele. Manuel Joelho, para tomar da Feira Nova. Para o Torinho, um abraço e bom fim de semana.
0: Há de se estender até mais um bocadinho com um bom fim de semana. Para o amigo, um abraçaço e até breve. Está bom? Pronto, eu acho que sim. Horácio, obrigado. E então, até às 11 da manhã, venha por aí colar-se a nós em linha direta. 256-948-219 ou então 916-691-020. E até às 11, cruzamos-nos juntinhos aqui em linha direta. Aproveitar para ler aqui mais uma mensagem. E então esta dedicatória diz assim: bom dia, Tony, quero desejar um bom dia e bom domingo para si e todos os ouvintes, aliás, locutores e ouvintes desta rádio, à minha esposa e filhotas, e um abraço daqui à feira para o amigo Carlos Silva. Tudo bom? Bom dia!
3: Bom dia, Tony.
0: Bom dia! Quem fala? É Fafinha! E então, minha querida, esse beijinho de bom dia e bom domingo vai para quem?
3: Para ti, para a tua esposa e toda a tua família. Vai um beijinho também para a minha família. Vai um beijinho para o meu filho, que tenha boa viagem para a mim da Suíça. Vai um beijinho para os amigos e amigas. E vai para todos os ouvintes que lhe passam a maravilhosa rádio também. Um bom domingo, um beijinho e até segunda-feira, se Deus quiser.
0: Pode ser amanhã? Pode?
3: Sim, até
0: que amanhã é segunda.
3: Amanhã.
0: Beijinho, Fatinha. Obrigado, minha querida.
3: Beijinho.
0: Bom domingo. É mais no programa até às 11. Bom dia.
4: Bom dia.
0: Bom dia, quem fala?
4: Eloísa, senhora São Vicente da Fiel.
0: E esse abraço de bom dia vai para quem, meu amigo?
4: E para si e para a sua esposa e a sua família. Para a minha mãe e minhas irmãs. Mal de joelhos e esposa e filho. E tudo bom para si, um outro fim de semana também é sucesso.
0: Muito obrigado e um abraço ao amigo. Bom domingo e bom fim de semana. Voltamos à música. Programa nas manhãs da Rádio Regional de Arouca está no ar até às 11. E claro que o convite está feito e renovado para que se junte a nós. Estamos em linha direta para participar. 256-948-219, 916-691-020. E venha às manhãs da Rádio Regional de Arouca deixar a sua dedicatória. Fica só mais uma antes de voltarmos à música. Bom dia!
5: Bom dia!
0: Bom dia, quem fala?
5: É o Vitinho, conhece?
0: É o Vitinha. Esse Vitinha que vai mandar um abraço para quem é?
5: Primeiro para a minha esposa Ana Bela, a seguir

0: para Marinho da França, aqui de Remion, e também para todos os bombeiros, e para todo o colega Anabela, e para vocês aí. E agora é só.
1: Pronto, é isso. E um abraço, Vitinho. Obrigado. Está bem? Tchau e adeus. E até à próxima. E eu fico consigo. Então até às 11 da manhã, num programa de Ligar para Dedicar. E agora entramos todos na Casa de Deus. Carlos Sotelo, bom dia.

0: agora, 10h33 da manhã, está aqui o nosso programa de hoje de Ligar para Dedicar. Então vamos lá, até à hora certa temos os melhores ouvintes do mundo connosco em linha direta. Bom dia!
1: Bom dia, Tony!
0: Quem fala?
1: É o 45!
0: É o Joane! Tudo bem, Joane?
1: Ei, filho, pronto. Tudo bem, Tony?
0: Então e esse abraço, vai para quem?
1: É para dedicar aqui um rapaz da Candeveira. É para dedicar ao Santana um Gini R, que vai agora conduzir. E fazer um histórico para vocês é igual.
0: Pronto, está feito. João, um abraço. E até breve. Obrigado. Há mais que no programa do Ligar para Dedicar. Bom dia.
2: Bom dia, Antônio.
0: Olha o Tomané. Good morning, meu amigo. Que bonito.
2: Good morning,
0: pá.
2: My friend.
0: Epá. Ó oh, Tomané, muito obrigado. Tu ouviste eu e o Zé Pacheco chamar por ti?
2: Não, por acaso.
0: Não. Então ainda fico mais feliz porque não foi preciso o homem ouvir a chamar por ele para ele vir até nós. Por isso, redobro a minha felicidade com o amigo. Então, antes de mais, muito boa noite. São 5h34 lá no Canadá, não é?
2: Isso mesmo.
0: Vamos dedicar para quem, Tomané?
2: Olha, sabes como é? Em primeiro lugar é para ti e tua esposa. Depois é para a minha irmã Fernanda e o meu cunhado Agostinho, que estão de férias em Portugal. Para a madrinha e a Rosita, para a mãe Maria Rosada, para a Ana, e os netos estão a dormir lá em cima, por isso é que eu tenho que ir por baixo. E estou a falar um bocadinho,
0: por isso é que falas mais. É, exatamente. Faz bem. E mais?
2: Para a Marina de França, Estudarinho do Café Dragão, Jorge Chipelo, Jorge Oliveira, António Brandão e companheira. E olha, ao Marinda do Pombole, e olha, e ficamos por aqui, o restante do António, amigos, e até amanhã que vamos encontrar-me.
0: É isso, até amanhã, isso. Lá para as 4h30 da manhã. Mais coisa, menos coisa?
2: Isso, menos coisa. Oi, o amigo Zé Pacheco, não posso esquecer.
0: Ah, e agora? Agora já foste, que ele já se apercebeu que tu tinhas esquecido dele.
2: Não esquece, sabes como é.
0: Eu sei, rapaz, eu sei, está chafo. Amigo, grande abraço, bom domingo e um beijinho para a Ana também, ok?
2: Igualmente.
0: Bye bye, my friend. É até às 11 da manhã. Epá, é fantástico. Temos que ser muito honestos. É que nem ao domingo o homem dorme só para poder vir aqui falar em direto connosco. Bom dia!
3: Bom dia!
0: Quem fala?
3: Tony?
0: Sou, sim senhor, é o Oliveira.
3: Dovar,
0: não é? Então, o amigo Oliveira vai dedicar a quem?
3: Olha, para dedicar à família toda, a vocês, a si, ao Sr. Adelino e a todos. E eu queria ver se eu podia ouvir a mãe.
0: Agora não, amigo. Está bem? Vamos tentar mais à frente. Vamos lá ver se ainda conseguimos hoje. Mas olha, um abraço, um beijinho aí à companheira. E
3: muito obrigado.
0: E um abraço a toda a família. Está bem?
3: Agradeço,
0: punhão,
3: esse número.
0: Vou ver. Um abraço! Obrigado, Oliveira. Até breve. É o programa das manhãs da rádio. Traz agora mais música e sucesso na rádio que todos nós cada vez mais gostamos de ouvir. E para trazer e para recordar, música que juntou por aqui o voz do Zé Mário e Lúcia Pérez. Tudo se paga na sua manhã de rádio. Fico por aqui consigo. Até às 11. Bom dia.

0: Meus senhores, minhas senhoras, uma salva de palmas. Lucía Pérez!
1: Obrigada! Que público maravilhoso! Se amaro! Grande!
0: Muito obrigado, Lucía, muito obrigado! Podemos cantar com o público?
1: Venha, cantamos, então. Sim!
0: Podemos cantar?

0: São 10h42 da manhã. Está no ar, ligar para dedicar. Bom dia!
1: Oh,
0: valha-me Deus! Valha-me Deus, nosso Senhor! Pronto, vamos lá, bom dia!
2: Olá, bom dia!
0: Olá! Quem fala?
2: Olinda de São João da Madeira.
0: Olindinha, e a dedicatória vai para quem, minha querida?
2: Olha, vai para o marido que anda a capar os tomates. Vai para o filhote que anda a apanhar batata.
0: Ok.
2: Vai para mim que estou a falar para ti. Vai para ti, para a Quininha. Para todo o nosso vasto auditório. Para todo mundo que está a ouvir. Votos de um santo e feliz domingo. Vai para todos os ventos e rápidas melhoras. Estás aniversariante com um dia feliz. Tudo bom para toda a gente, eu que desejo.
0: Está feitinho. Uma beijoca, muito obrigado aí pela companhia. E até breve. Está bem?
2: Tá, obrigada.
0: Um abraço, beijinho. António. Obrigado. Tudo bom, tudo bom. É até às 11 horas da manhã no ar o nosso programa de hoje do Ligar para Dedicar. Aproveitar também para ler aqui dedicatórios que nos vêm via mensagem SMS e esta. Bom dia, sou Zé Rocha da Aldeia dos Gueiros e quero desejar um bom domingo a todos aí da rádio. À minha esposa, Manuel dos Gueiros, Gaspar Pereira, toda a família e clientes do Café São Gonçalo. Um abraço e um bom dia, amigo Zé Rocha, e um obrigado pela companhia. Outra dedicatória, bom dia, Tony, quero dedicar à Célia de Pardilhó, também para a Arleta Amaral, Maria de Espinho e Alexandrina, e também para a Sila Dom Duarte, um beijinho para todos, do Manuel de Avanca. Obrigado, Manelli. Bom dia!
3: Bom dia!
0: Quem fala?
3: É de Paula, já.
0: É a Elia, não é? Sim. Então, sim. E a menina Elia vai dedicar para quem os bons dias?
3: Olha, para já um beijinho grande para ti, para a tua esposa, e um dia muito feliz. E um domingo, vá. E hoje é para as minhas amigas todas, um beijinho grande para todas que falam o meu nome. E hoje é para os meus filhos, para as minhas noras e para as minhas duas netinhas e para o meu netinho. Um beijinho grande e um bom domingo e obrigada por me atender, está
0: é
3: bem?
0: É sempre um gosto, não tem nada que obrigadar. Beijinho, Elia, bom domingo.
3: Obrigada.
0: Para si e toda a família.
3: Também para ti, obrigada.
0: Muito obrigado, um obrigado. Bom dia!
4: Bom dia!
0: Bom dia, quem fala?
4: A Mariana de Loureiro.
0: Oh, Mariana, e a dedicatória vai para quem?
4: Olha, primeiro é para a minha mãe, para o meu pai, para o meu avô, para o meu namorado, para o meu Albino Ramadiu e o Dono Márcio Vicente Pereira. Está feito.
0: Obrigado. Até à próxima. Bom dia.
5: Olá, muito bom dia, senhor
0: bom
5: Tony.
0: Bom dia. Quem fala?
5: É o Ricardo do Marco do Canadá, senhor Tony.
0: E então, Ricardo, a dedicatória vai para quem?
5: Vai para a Madalena Sobreira Paredes, Dona Fátima de Paredes, Dona Rosa Campos de Balongo, Dona Conceição Serradeu de Castelo Paiva, São Mário Silva de Lourosa, Fernando Figueiredo do Alvar. Senhor Tony, diz bom domingo, um bom para ti, um abraço e até à próxima.
0: Muito obrigado. E um abraço para o meu amigo e até à próxima. Está bem? Obrigado, Ricardo. E até às 11 da manhã. Eu vou ficar aqui consigo no programa de Ligar para Dedicar para partilharmos música, sucesso e as dedicatórias dos melhores ouvintes do mundo em linha direta aqui na Rádio Regional de Iroca. A verdade, verdade, é que já não há muito mais para partilhar. Daqui a pouco vamos voltar para as despedidas da emissão, cantar parabéns aos aniversariantes e as últimas dedicatórias do nosso programa de hoje. Vou-te amar, Tony Carreira, no palco da sua manhã de rádio. Bom dia!

0: E está no fim o nosso programa desta manhã do Ligar para Dedicar, domingo, na Rádio Regional de Iroca. E vamos às despedidas. Bom dia!
1: Olá, bom dia, Tom.
0: Bom dia! Quem é você?
1: É a Saudadinha.
0: A menina Saudadinha, que nos vem de Bálaga, não é?
1: É verdade.
0: Então, Saudade, e esse beijinho é para quem, minha querida?
1: É para o Tony e para a sua esposa. Com um bom domingo, que hoje é domingo. Para toda a minha família, para as meninas da Pérola. Para quem estiver de parabéns, meus parabéns. Para quem estiver doente, rápidas melhoras. E para todo o auditório, sem exceção de ninguém, um feliz domingo para todos.
0: Um bom domingo. Obrigado, Saudade. Até amanhã. Cá nos encontramos, está bem, meu doce?
1: Sim, senhor.
0: Tchau e um beijo. Obrigadinho.
1: Tchau, e adeus.
0: E mais uma nestes instantes finais. Bom dia. Bom dia.
2: Bom dia, Tony.
0: Quem fala?
2: Guilhermina de Portelhó.
0: Guilhermina, e a dedicatória vai para quem?
2: Vai para os meus três filhos, vai para os meus quatro netinhos, para as minhas duas noras, para os três carlinhos de Portelhó, para os umzinhos de Portelhó e para a mãezinha dele, e para o meu noveto que vive em Bálaga, e para onde está feito, Tony.
0: E um beijinho. Obrigado. Obrigado. Até à próxima, Tony. Guilhermina. Obrigado. São mesmo os últimos acordes do nosso programa desta manhã. Há aqui uma dedicatória, porque não falha, nunca falha, não é? O amigo Marcelão, que nos sintoniza lá em Alvarenga. Ele te dá uns bons dias a todo o auditório para o irmão Zé Roldão, a Maia e também a mãe Isabel. E um abraço lá para o Nuno, chefe Silva e a chefe Tininha, a outra Tininha. Um beijinho à reformada de serviço, a menina Cilinha. Já agora um abraço grande também para o amigo Ramalho, que ainda ontem a gente se encontrou. Um grande abraço lá para ele e um obrigadinho pelo jeitinho, ok? E pronto, malta, ponto final no programa de hoje. Vamos só terminar a deixar um beijinho muito especial para a minha cara metade. Obrigado pela visita. Sim, ela que dá também um beijinho e um abraço para todos os ouvintes da Rádio Regional de Iroca, e agradeço a todos que também dedicaram. A última mensagem da manhã vai repetida, porque vai daqui para o Canadá para o amigo Tom Manero Jado. Ele, como acordou muito cedo, só se apercebeu que hoje, dia 21 de junho, é dia dos pais no Canadá. Por isso, ele dá um beijo e um abraço, um chico coração a todos os pais, um feliz dia dos pais para todos, em especial para o filho Marco, que é pai. Pois está claro. Fica aqui um grande abraço da Mané. Obrigado pela visita. Nós temos encontro marcado amanhã aqui na sua rádio, como habitualmente, depois das notícias das 9 e até às 11, entramos no programa interativo do Ligar para Dedicar, para mais uma sessão aqui na sua rádio regional de Iroca. Ao meio-dia, às 11, trazemos notícias do país e do mundo, depois até ao meio-dia, sim, uma hora cheia de música e de sucesso nas manhãs da Rádio Regional de Iroca. Terminamos, como habitualmente, a cantar parabéns aos aniversariantes de hoje. Dia repleto de coisas boas, felicidades. Um dia cheio de coisas boas. Parabéns a vocês.

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1: Há uma caminhada protesto na Rábida contra a privatização de 5 praias. O Líbano é a pedra no sapato das negociações que arrancaram já na Suíça para a paz no Médio Oriente.
2: Notícias, edição da jornalista Alexandra Sofia Costa.
1: Estão a usar a religião como arma política, denuncia o presidente da Comissão da Liberdade Religiosa, Vera Jardim, autor da Lei da Liberdade Religiosa, publicada há 25 anos. Diz que a religião está a ser usada como forma de manter a coesão nacional.
3: É usar a religião como uma arma política. É pegar na religião, sobretudo na religião cristã, argumentando sempre que a Europa é um continente que tem uma tradição judaico-cristã, não é? E a partir daí usa-se muitas vezes a religião como uma arma para manter, digamos, uma coesão nacional na base precisamente da religião.
1: Presidente da Comissão da Liberdade Religiosa lamenta que os governos utilizem a religião cristã como uma arma política para atacar imigrantes e minorias, mesmo contra a vontade dos líderes religiosos. Vera Jardim lamenta também o crescimento da intolerância religiosa, sobretudo em relação à religião islâmica.
3: Em relação à religião islâmica tem havido, e nós temos tido várias queixas, dados não direito de perseguição, mas de discriminação, de insulto e até de certo modo, de tentativa de exclusão praticamente do espaço público do Islão e das suas práticas.
1: Os alertas de Vera Jardim, antigo ministro da Justiça, por ocasião dos 25 anos da Lei da Liberdade Religiosa, que se celebram amanhã. Vera Jardim foi o autor do diploma, admitiu que muito mudou nestes últimos anos no país no que respeita à religião. Por esta hora há uma caminhada na Rábida contra a tentativa de privatização de 5 praias. Deslarguem a Rábida, deslarguem a carregar nos R's, à moda de Setúbal. É a palavra de ordem dos setubalenses face à pretensão dos proprietários da herdade da Comenda em apropriar-se de várias praias na zona da Rábida. Daniela Rodrigues, ativista e promotora desta caminhada, explica o que está em causa.
4: Está em causa o facto de os proprietários da herdade da Comenda reclamarem junto das autoridades o direito à posse da praia, inclusivamente do areal. E é isso que nós, população, nesta marcha cívico-popular, vamos denunciar no dia de hoje. Porque somos muitos e estamos absolutamente certos do nosso direito inalienável à fruição destes espaços que são pertença a todas estas pessoas.
1: Os argumentos da população neste momento, denuncia Daniela Rodrigues, já há acessos condicionados e vedações à praia e ao Parque das Merendas.
4: O acesso está condicionado. Ou seja, na prática tem-se tornado gradualmente cada vez mais difícil o acesso às praias, porque neste momento, no que diz respeito ao Parque das Merendas da Comenda, já não se pode levar carro, porque neste momento a cancela foi antecipada cirurgicamente para a zona do restaurante que marca o arranque desta nossa caminhada de denúncia. Assim como só podemos aceder ao parque, nomeadamente da Praia da Figueirinha, caso tenhamos reserva para almoçar ou para o que seja. É claro que nós somos absolutamente apologistas da proteção do Parque Natural da Rábida. Quantos menos carros, melhor. Se uma parte não pode ir, ninguém pode ir. Ou se todos podemos ir, todos devemos ir.
1: Já há sinais desta privatização no acesso às praias, diz Daniela Rodrigues. Os donos da herdade da Comenda reclamam a posse de 5 praias da Rábida e evocam uma aquisição de 1864. O processo está em tribunal. O Ministério Público opõe-se. A Agência Portuguesa do Ambiente, que representa o Estado, também. A Câmara de Setúbal também diz que as praias são públicas, mas não faz parte deste processo. O Banco de Fomento vai dar garantias públicas para a habitação. proteção à classe média e às pessoas mais desfavorecidas. Em entrevista ao programa Conversa Capital, da Antena 1 e do Jornal de Negócios, o presidente do Banco Português de Fomento diz que em setembro vão estar disponíveis duas linhas de crédito, um apoio total de 4 mil milhões de euros, que vão durar até 2028. O objetivo é a construção e a reabilitação de casas a custos acessíveis, incluindo cooperativas de habitação. Gonçalo Regalado revela que já procura por parte dos municípios destes apoios.
5: Os 4 mil milhões de euros estão definidos por nós para serem feitos por vagas. Portanto, cerca de 1.500 milhões cada um dos anos, e a nossa ambição é já no último trimestre de 2026 termos 1.500 milhões disponíveis. Os produtos estão aprovados, estão agora em processo de partilha também com os colegas da banca comercial. Temos uma boa procura dos municípios e temos uma boa lista de ativação, e sabemos que vai haver uma boa ativação não só dos municípios, como das empresas privadas, como dos promotores, como dos construtores, como das empresas de construção civil. Não há uma bala de ouro para o problema da habitação, porque é um problema tão complexo que já tem uma estratégia europeia, inclusivamente do Banco Europeu de Investimento e do Fundo Europeu de Investimento.
1: O dinheiro vai estar disponível, mas não há balas mágicas para resolver o problema da habitação. A entrevista ao presidente do Banco Português de Fomento pode ser ouvida nas plataformas habituais de podcast. Desta vez não é transmitida na Antena 1, como é habitual, depois das notícias da 1 da tarde, por causa do encerramento do Congresso do PSD. 8 anos depois de abandonar o partido, Santana Lopes está de volta ao PSD. Foi a grande surpresa desta madrugada no Congresso. No discurso de regresso, deixou muitos elogios a Luís Montenegro e afastou Inês Ameixa, o fantasma da crise política.
6: Boa noite. Aliás, é meia-noite, dia 21.
7: Santana Lopes chega de surpresa ao Congresso do PSD.
6: Hão de compreender que é uma emoção especial.
7: O antigo presidente social-democrata volta a filiar-se como militante do partido. Agradece por o acolherem de volta, mas...
6: Eu não sou capaz de pedir desculpa porque eu agi de acordo com a minha consciência. Certo ou errado, eu fiz aquilo que achei que devia fazer.
7: E faz um discurso em que puxa a fita atrás aos tempos em que se filiou no PPD, há 50 anos, ou às eleições internas de 2017, que discutiu e perdeu para Rui Rio. Agora, a liderança é outra, de Luís Montenegro, que é um dos culpados por este regresso.
6: Desde que foi eleito, ele particularmente, e o seu secretário-geral, terem feito tudo, não era preciso muito, mas... tudo para eu regressar a esta casa a que tanto queremos.
7: Entre muitos, mesmo muitos elogios a Luís Montenegro, há também análises ao momento político, com Santana Lopes a responder a quem acena com crises políticas.
6: Esta gente da oposição ou das oposições mal vê uma sondagem apetitosa, começam logo a falar em crise ou em eleições. Eu já ouvi hoje na televisão. Felizmente, elegeu-se um Presidente da República, não votei nele, que disse expressamente que as legislaturas são para serem cumpridas.
7: 8 anos depois, Santana Lopes está de volta como militante do PSD. Já depois da meia-noite, voltou a levantar o Congresso para ser aplaudido de pé por uma sala já a meio gás.
6: Viva o PPD-PSD! Viva Portugal! Muito obrigado.
1: Palmas a Santana Lopes. Os trabalhos no Congresso Nacional do PSD já retomaram esta manhã. Para a 1 da tarde está marcada a sessão de encerramento com o discurso de Luís Montenegro. Um discurso que vai ser seguido em direto aqui na Antena 1 com uma emissão especial. A situação no Líbano está a travar a paz no Médio Oriente. O vice-presidente dos Estados Unidos e a delegação iraniana participam neste momento no encontro na Suíça, que vai durar todo o dia. O ministro dos Negócios Estrangeiros do Irão disse à entrada que os Estados Unidos não conseguiram garantir ainda um cessar-fogo no Líbano e que esse é o tema central da reunião de hoje. Sem paz no Líbano não há acordo. De acordo com os jornais de Israel, o primeiro-ministro Benjamin Netanyahu ordenou já às tropas israelitas para cessarem os combates no Líbano, com exceção da zona das colinas de Nabatieh. Enquanto isso, o Estreito de Hormuz permanece fechado, diz a agência de notícias iraniana Fars, citando uma força militar. A Guarda Revolucionária do Irão não permitiu a passagem de nenhuma embarcação pelo estreito. Visitamos agora a exposição Pares Ímpares 1, no Centro de Arte Contemporânea de Coimbra. É a primeira que nasce da parceria entre o município de Coimbra e a Fundação Arpar Desenes, Vieira da Silva. A ideia é Horácio Antunes mostrar ligações comuns, algumas bastante improváveis, entre artistas contemporâneos portugueses.
8: Uma exposição que reúne trabalhos de mais de 50 artistas nacionais e internacionais que pretende contar histórias.
9: Eu sinto que esta exposição tem muitas histórias para contar e expande-se muito para lá das obras que aqui estão. Conta histórias de vários contextos e eu acho que pode expandir muito o imaginário dos nossos visitantes.
8: Nuno Faria é o curador da exposição que reúne 35 pares de obras, 70 quadros de pequeno médio formato. Fala do percurso expositivo em que artistas contemporâneos desafiam a observação de trabalhos que se relacionam e aproximam.
9: Muitos desses artistas são artistas que não têm sido muito mostrados e, portanto, este dispositivo de montagem eu acho que funciona de forma muito interessante aqui no espaço, mas como podemos expandir estas histórias?
8: Nuno Faria mostra-nos um exemplo de como conseguiu aproximar os artistas aos pares, juntando a Aurélia de Sousa a Maria Helena Vieira da Silva.
9: A pintura da Aurélia, uma pequena pintura, uma preciosa pintura de natureza morta, umas romãs, e da Vieira da Silva também uma pequena pintura muito pouco conhecida, título em francês, mas em português é Eu a Refletir sobre a Pintura, é um autorretrato. Pinturas que, olhando para elas lado a lado, não têm proximidades formais ou estéticas, mas são duas grandes mulheres artistas portuguesas que nasceram no mesmo dia, 13 de junho, dia de Santo António. Por exemplo, António Charrua, e ao lado dela está uma do António Palolo. O Charrua foi uma figura tutelar, muito influente, muito inspiradora para um conjunto de outros artistas. O Palolo, o Lapa, o Cotileiro, o José Pedro Croft.
8: Obras da coleção da Fundação Arpar Desenes Vieira da Silva, do município de Coimbra, do Estado Português e de particulares. A primeira de quatro exposições que vão acontecer até outubro do próximo ano.
1: Reúne 35 pares de obras de artistas contemporâneos com histórias em comum. A exposição pode ser visitada até ao dia 20 de setembro no Centro de Arte Contemporânea de Coimbra.
2: Edição de Alexandra Sofia Costa, simultâneo RTP Antena 1, RTP Antena 1 Açores, Madeira e RTP Mundo. 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
1: Que clima bom, gente!

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7: Vamos para as notícias
8: do Islão e da. E das suas práticas.
9: Vera Jardim diz que em Portugal não há propriamente perseguição religiosa, mas há queixas de discriminação. O presidente da Comissão da Liberdade Religiosa lamenta que os governos utilizem a religião cristã como uma arma política para atacar imigrantes e minorias.
8: É usar a religião como uma arma política. É pegar na religião, sobretudo na religião cristã, argumentando sempre que a Europa é um continente que tem uma tradição judaico-cristã, não é? E a partir daí usa-se muitas vezes a religião como uma arma para manter, digamos, uma coesão nacional na base precisamente da religião.
9: Os alertas de Vera Jardim por ocasião dos 25 anos da Lei da Liberdade Religiosa que celebram amanhã. Vera Jardim foi o autor deste diploma. No Congresso do PSD, a sala vai neste momento enchendo para o discurso de encerramento que está previsto para a 1 da tarde. Inês Ameixa, repórter da Antena 1, agora em direto de Anadia. O líder do PSD, Luís Montenegro, já chegou ao Congresso?
10: Ainda não, mas tem chegada prevista para pouco depois da 1 da tarde, daqui a 1 hora, e a que se segue, depois dessa chegada de Luís Montenegro, o discurso de encerramento. Antes vão ser proclamados os resultados das eleições para os novos órgãos nacionais. Os nomes foram conhecidos ontem, houve várias mudanças, por exemplo, na direção, com a entrada de 3 novos vice-presidentes do PSD: Carlos Moedas, Pedro Duarte e também Sebastião Bugalho. Este último passa a ser também porta-voz do partido. Destaca ainda para a saída da direção social-democrata por parte da presidente da UGT, Lucinda Dâmaso, que era até aqui vice-presidente. Na mesa do Congresso Nacional saiu Miguel Albuquerque, ela deve ser ocupada por José Manuel Bolieiro, presidente do Governo Regional dos Açores. Há também ministros como vogais na direção e na liderança de outros órgãos nacionais. Há também 4 listas ao Conselho Nacional do PSD. Este está a ser um congresso marcado pelo desfile, diria assim, desfile de ministros que aqui apareceram ontem ao longo de todo o dia para discursar. Praticamente todo o governo, apenas 2 ausentes, Nuno Melo e Rita Júdice, mas dos que vieram, todos eles colaram e deixaram várias críticas tanto ao Partido Socialista como ao Chega. Recorde-se que este congresso aconteceu acontece poucos dias depois do chumbo do pacote laboral no Parlamento. O primeiro dia de ontem ficou também marcado pela novidade de que Santana Lopes volta a ter o cartão de militante do PSD. Ele apareceu ontem aqui no Congresso já pela meia-noite, discursou para os congressistas, já tendo em conta as horas, com uma sala meio vazia. A esta hora a sala está muito mais composta, praticamente cheia, hoje em tons de laranja, um laranja já escuro. No palco pode ler-se a frase "Trabalhar, fazer Portugal maior", é o mote deste Congresso de Luís Montenegro. Ele deve chegar aqui por volta de 13h, o ponto alto será o discurso de encerramento, que, como é habitual, vai também ser acompanhado por representantes dos vários partidos políticos aqui em Sangalhos. Dou conta, por exemplo, do Partido Socialista, vem nessa delegação, por exemplo, Marcos Prestrelo, do PS. Já na delegação do Chega vem, por exemplo, Rita Matias. A sala está já muito composta, mas Alexandra Sofia Costa, ainda falta cerca de uma hora para o líder do PSD, primeiro-ministro, chegar aqui ao Congresso. O ponto alto vai ser mesmo esse discurso de encerramento.
9: Vamos aguardar então os apontamentos no bloco de notas da repórter Inês Ameixa, que está a acompanhar a par e passo este Congresso. À 13h está marcada essa sessão de encerramento, que vai ser seguida aqui na Antena 1 com uma emissão especial. Aprovado o grupo de trabalho para rever a Lei de Finanças Regionais, o presidente do Governo Regional dos Açores acredita que os trabalhos vão decorrer a bom ritmo e que vai haver uma proposta de lei para ser implementada já em 2027, no ano que vem. Em declarações à Antena 1, à margem do Congresso do PSD, José Manuel Bolieiro assume que preferia um processo mais rápido, mas diz esperar desenvolvimentos e que a nova lei já possa ter influência no orçamento de 2028.
4: De grupo de trabalho já concretizado, para durante o ano 27 termos uma proposta de lei e uma lei aprovada, para já ser base para os novos orçamentos de Estado.
10: Já poderá estar implementada em 2027, portanto, se o trabalho for feito durante este ano, que no próximo
4: sim,
10: ano...
4: Sim, que possa entrar em vigor e que possa ter influência, provavelmente, para o orçamento de Estado e das juntas autónomas de 28.
9: Em declarações à repórter Teresa Borges, José Manuel Bolieiro diz que o Governo aprovou há pouco mais de uma semana a criação de um grupo de trabalho para a revisão da Lei de Finanças Regionais. Este grupo vai ser liderado por José Tavares, antigo presidente do Tribunal de Contas, com representantes dos governos regionais. Por esta hora, há uma caminhada na Arrábida contra a tentativa de privatização de 5 praias. Chama-se "Deslarguem a Arrábida, deslarguem a carregar nos erros", à moda de Setúbal. É a palavra de ordem dos setubalenses face à pretensão dos proprietários da herdade da Comenda em apropriar-se de várias praias da Arrábida. Daniela Rodrigues, ativista e promotora da caminhada, explica o que está em causa.
11: Está em causa o facto de os proprietários da herdade da Comenda reclamarem junto das autoridades o direito à posse da praia, inclusivamente do areal. E é isso que nós, população, nesta marcha cívico-popular, vamos denunciar no dia de hoje. Porque somos muitos e estamos absolutamente certos do nosso direito inalienável à fruição destes espaços que são pertença a todas estas pessoas.
9: Os protestos da população nesta caminhada "Deslarguem a Arrábida". A população diz que já há acessos condicionados e vedações à praia e ao parque de merendas por esta altura. Em Santarém, o pai e a filha menor morreram esta madrugada após uma queda do 8º andar. O homem de 33 anos, com antecedentes de violência doméstica, e a filha de 4 anos foram encontrados já sem vida no chão. A PSP diz que o alerta foi dado por volta das 3h, de acordo com testemunhos recolhidos pelas autoridades no local. Houve uma discussão e depois o adulto terá saltado da janela do 8º andar, onde vivia com a filha de 4 anos. A fonte acrescentou que o adulto tinha antecedentes de violência doméstica e um processo de investigação está agora a ser feito pela Polícia Judiciária. A situação no Líbano está a travar a paz no Médio Oriente. O vice-presidente dos os Estados Unidos e a delegação iraniana estão neste momento reunidos num encontro na Suíça, um encontro que vai durar o dia todo. O ministro dos Negócios Estrangeiros do Irão disse à entrada que não, os Estados Unidos ainda não conseguiram garantir um cessar-fogo no Líbano e esse é o tema central da reunião de hoje. De acordo com os jornais de Israel, o primeiro-ministro Benjamin Netanyahu já ordenou às tropas israelitas para cessarem os combates no Líbano, no terreno. Enquanto isso, o Estreito de Hormuz permanece fechado, dizem as agências de notícias iranianas, citando uma fonte militar. A Guarda Revolucionária do Irão não permitiu a passagem de nenhuma embarcação pelo Estreito. Abre ao público no dia 1 de julho a coleção de arte contemporânea do Estado. O edifício em Cascais vai concentrar grande parte do acervo da coleção, um total de 3.200 obras, como refere Sandra Vieira Jürgens, diretora e curadora do CAS.
12: É um espaço de reservas visitáveis, em que tem, pela primeira vez, conseguimos reunir todo o acervo da coleção de arte contemporânea do Estado num edifício e abri-lo ao público, mostrando aquilo que é o cotidiano, um espaço de reserva, de conservação, de inventariação, de catalogação, estudo e também a disponibilização daquilo que são as novas aquisições no programa anual de aquisição, que decorre desde 2019 até 2025 e que vai continuar. E, portanto, aqui é um espaço de partilha daquilo que são as novas aquisições e também a própria coleção.
9: Coleção de Arte Contemporânea do Estado abre ao público no dia 1 de julho.
7: Foram atualizadas as notícias aqui na Rádio Regional de Arouca, em cadeia com a Antena 1. Agora que passam 12 minutos do meio-dia, domingo 21 de junho, ano 2026. Continuo na minha companhia com a minha seleção musical. Pedro Abrunhosa, é difícil.

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informação horária, são 17 horas e 57 minutos. Temperaturas aqui por Arouca, 33 graus as máximas. Muito quentinho. Daqui a um pouquinho temos a atualização de notícias para ouvirmos em cadeia com a Antena 1 aqui na Rádio Regional de Arouca.

0: Quanto à tarde, são 6 horas, 5 nos Açores.
1: Nem pensar, o secretário-geral do PCP não quer voltar a ouvir falar em alterações à lei laboral. Aconteça o que acontecer, Luís Montenegro garante que não mexe no valor das pensões, um sublinhado feito no encerramento do Congresso do PSD em Anadia. Vamos neste noticiário a Palm Beach, na Flórida, onde a seleção nacional treinou esta tarde, ainda sem Tomás Araújo.
0: São temas para desenvolvermos no Jornal das 6. A esta hora, neste final de tarde, no Porto estão 25 graus, Lisboa e Coimbra com 28, Faro com 29, nas Ilhas, Ponta Delgada com 20, Funchal com 24 graus. Jornal das 6, a edição é de Rita Soares.
1: No início deste noticiário fazemos um ponto de situação sobre o incêndio que lavra na freguesia de Baleizão, no concelho de Beja. As chamas deflagraram ao início da tarde e estão numa zona de difícil acesso, mas ouvido há momentos pela Antena 1, o oficial de operações no Comando Nacional da Autoridade Nacional de Emergência e Proteção Civil, Telmo Ferreira, diz que a situação melhorou na última hora, o incêndio está praticamente em fase de resolução e não há neste momento nem pessoas nem casas em risco.
2: O foco de incêndio que decorre na zona de Monte dos Doutores, no concelho de Beja, ainda está em curso, mas numa fase já de praticamente resolução. Não existe qualquer localidade em risco, também não há vias de circulação cortadas, tirando os estradões de acesso ao local do incêndio, e de medida preventiva houve a salvaguarda ali de uma praia fluvial junto às margens do rio Guadiana, que é onde decorre o incêndio, mas não há qualquer ferido a registar, nem houve necessidade de evacuar. Manter-se meios lá no local para salvaguardar a segurança dos banhistas, mas sem necessidade de evacuar.
1: Informação atualizada há instantes em relação a este incêndio na freguesia de Baleizão, concelho de Beja, freguesia e não concelho de Baleizão, como tinha dito por lapso no noticiário das 5 da tarde. Este incêndio começou à hora de almoço, pouco depois da 1 da tarde, e neste momento está perto da fase de resolução, está a ser combatido com 4 aeronaves e com cerca de 60 bombeiros. A Proteção Civil tinha já alertado para este risco de incêndio, uma vez que as temperaturas subiram. Há alerta laranja, aviso laranja do Instituto Português do Mar e da Atmosfera no distrito de Beja. É uma boa notícia, o Presidente da Câmara de Cascais recebe de braços abertos o anúncio da subconcessão da linha de comboios que serve não só o município de Cascais, mas também Oeiras e Lisboa. Depois de Luís Montenegro ter dito no encerramento do Congresso do PSD que a linha de Cascais vai ser a primeira a avançar com uma subconcessão a privados, o autarca social-democrata Nuno Piteira Lopes lembra que já defendia este caminho, mas sublinha que é importante que os municípios sejam ouvidos para definir uma estratégia.
3: Penso que é um passo importante e que nós em Cascais defendemos há bastante tempo. A possibilidade de aproximar a gestão de quem conhece o território e também de quem utiliza essa linha de comboio. Aliás, uma linha que, como sabemos, atravessa 3 municípios, Cascais, Oeiras e Lisboa, e por isso é também importante que estes 3 municípios tenham uma palavra decisiva no que diz respeito ao futuro da concessão da linha de Cascais.
1: Questionado sobre a entrada de privados na gestão da linha ferroviária, o presidente da autarquia social-democrata considera que o que é importante é que os passageiros tenham um serviço melhor. Luís Montenegro apresentou quase 2 mãos cheias de propostas no fim do Congresso do PSD, entre elas a criação de um novo regime de incentivos ao desempenho na administração pública.
4: Com o enfoque na valorização do mérito e na obtenção do resultado. E dando também condições de atração aos jovens altamente qualificados para sentirem a vontade de servir o país também nos serviços públicos. Mudaremos os processos e a gestão do talento na administração pública, enquanto continuaremos as reformas orgânicas dos ministérios. A próxima será a reforma orgânica do Ministério da Saúde, que vai procurar reorientar o quadro institucional para a visão de sistema que temos.
1: O líder partidário, que é também primeiro-ministro, avisou ainda numa espécie de recado ao Chega que não cede na idade da reforma, porque isso levaria a um corte no valor das pensões e esse cenário não está de todo em cima da mesa.
4: As pensões são sagradas. Não aceito e não deixo, a troco de nada, que se faça o que quer que seja que ponha em causa o pagamento das pensões hoje e no futuro. Não se deixem enganar. Baixar a idade das reformas hoje significa cortar pensões amanhã.
1: Palavras de Luís Montenegro no encerramento do Congresso do PSD, que decorreu este fim de semana em Sangalhos, no Conselho de Anadia. Ora, as palavras de Luís Montenegro em Anadia foram escutadas por Paulo Raimundo, não muito longe, em Anjaja, Conselho de Albergaria Velha. Num convívio regional do PCP, o secretário-geral comunista acusou o líder social-democrata de vender ilusões sobre a possibilidade de reabrir a discussão em torno do pacote laboral. Raimundo, é claro.
5: Parece que há alguém aí, alguém, que vai acenando a possibilidade. Ah, temos que ver, vamos avaliar, se calhar vamos apresentar outra vez. Atrevam-se a apresentar o pacote laboral outra vez. Venham com tudo, que daqui terão a mesma resposta, a mesma luta. Não passará, não passará, não passou este e não passará nenhum.
1: O secretário-geral do PCP diz que o assunto está mesmo encerrado. Ao contrário do que deixou ontem no ar, também no Congresso do PSD, a ministra do Trabalho, Maria do Rosário Palma Ramalho. O primeiro-ministro britânico deve apresentar amanhã a demissão ao rei Carlos III. É a informação divulgada este domingo por vários órgãos de comunicação ingleses que citam fontes do governo. A confirmar-se, Keir Starmer cede à pressão depois de mais de uma centena de deputados trabalhistas exigirem a saída do governante por entenderem que existe neste momento falta de autoridade. O partido deve indicar um nome consensual para o lugar de Starmer. O presidente da Câmara de Manchester, Andy Bomham, eleito deputado na semana passada, parece ser mesmo a escolha mais provável. Esta demissão de Starmer não indica um cenário direto de eleições antecipadas, só acontece se o próprio Starmer as convocar, o que não parece provável. Há dois anos, os trabalhistas conseguiram um resultado lido como histórico. Este era o caminho mais certo, diz a comentadora de política internacional da Antena 1, Teresa Almeida Cravo, tendo em conta até a posição em que está o autarca de Manchester.
6: O que acontece com a eleição de Andy Burnham novamente para Westminster é uma vitória avassaladora e muito além da expectativa. E, portanto, mesmo que o Starmer, que até há poucos dias estava a dizer que iria sempre contestar estas eleições, não é? E, portanto, participar nas eleições para a liderança do Partido Trabalhista, está numa situação muitíssimo mais precária e com imensos parlamentares e militantes do Partido Trabalhista muito pouco inclinados para uma, digamos que uma disputa interna que possa causar dano ao partido.
1: No que às críticas feitas hoje por Donald Trump diz respeito, Teresa Almeida Cravo entende que há uma instrumentalização sobre a fragilidade de Keir Starmer.
6: O presidente Trump tem uma agenda neste ataque direto ao primeiro-ministro Keir Starmer e, portanto, estas declarações têm que ser enquadradas nesse sentido. Não é tanto se ele tem razão ou se não tem razão, é óbvio que perante uma situação de dissensão entre o Reino Unido e os Estados Unidos em relação ao ataque por parte de Israel e dos Estados Unidos ao Irão, há uma instrumentalização deste momento de enorme fragilidade política do Keir Starmer. E, portanto, os temas que são temas que o Presidente Trump sabe que colhem com o eleitorado, como a imigração, vão ser sempre armas de arremesso.
1: Numa publicação na rede Truth Social, Trump reagiu à anunciada demissão do primeiro-ministro do Reino Unido. É pelo menos essa a informação avançada este domingo pelos órgãos de comunicação social britânicos. O presidente dos Estados Unidos considera que apelida como falhanço governativo de Starmer acontece porque o primeiro-ministro britânico falhou, e são palavras de Trump, miseravelmente, em duas questões muito importantes: a imigração e a energia. No Mundial de Futebol, a Espanha vence a Arábia Saudita por 3-0. O jogo está agora na segunda parte. Às 8 da noite começa a partida entre a Bélgica e o Irão. E às 11, Cabo Verde, que empatou com a seleção espanhola no primeiro duelo, mede forças com o Uruguai. A caminho do jogo com o Uzbequistão, na terça-feira, a seleção nacional treinou esta tarde em Palm Beach, na Flórida. Ainda não foi desta, Nuno Matos, que o selecionador Roberto Martínez contou com todos os jogadores.
7: Tomás Araújo voltou a estar ausente do treino da seleção nacional devido a problemas musculares. O defesa recupera no ginásio e continua em dúvida para o jogo com o Uzbequistão, segundo de Portugal no Campeonato do Mundo. Uma sessão de trabalho em Palm Beach Gardens com Roberto Martínez a contar com 26 jogadores no relvado. Os guarda-redes trabalharam à parte, cumprindo o habitual plano específico. Treino que decorreu sob temperaturas elevadas, muito calor aqui na Flórida. Ainda assim, a boa disposição entre os jogadores fez-se sentir com alguns sorrisos naquilo que deu para ver dos 15 minutos abertos à comunicação social. A estratégia para a partida com o Uzbequistão já aconteceu à porta fechada. Apesar da pressão que recai sobre a equipa das esquinas depois do empate frente ao Congo, ora, a margem de erro é reduzida. Portugal prepara assim uma partida que pode ser decisiva nas contas para o apuramento. A seleção nacional volta a treinar amanhã de manhã aqui em Palm Beach e depois do almoço segue viagem para Houston, onde vai ter lugar o encontro diante do Uzbequistão. Portugal tropeçou na primeira jornada deste Campeonato do Mundo, mas não se rende.
1: Nuno Matos, que com Fernando Eurico acompanha par e passo os trabalhos da seleção nacional antes do duelo de terça-feira no Mundial frente ao Uzbequistão. Morreu Francisco Guterres, presidente de Timor-Leste entre 2017 e 2022 e a voz que proclamou a independência há mais de 20 anos. Francisco Guterres foi também líder da Frente Revolucionária de Timor, a Fretilin, tinha 71 anos.
0: Foi o Jornal das 6, edição de Rita Soares. Próxima edição às 7 da tarde e a informação também está disponível em noticias.rtp.pt.
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1: 18 horas e 14 minutos, uma boa tarde para si, na companhia da Rádio Regional de Arouca. Consigo está nesta tarde de domingo, bem quentinho, a companhia do Adelino Pinho. Promete-lhe boa música e a informação.
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1: Horas e 53 minutos. Daqui a um pouquinho há notícias.

0: Muito boa tarde, são 7 horas, 6 nos Açores.
1: A seleção de Espanha goleou a Arábia Saudita no Mundial de Futebol para Portugal. Na terça-feira só há um cenário, diz Francisco Conceição, vencer o Uzbequistão. São informações contraditórias. Depois de o Irão anunciar o fecho do Estreito de Hormuz, os Estados Unidos garantem que os navios continuam a circular.
0: São os grandes temas da atualidade, temas para desenvolver já a seguir na edição das 7. A esta hora, no Porto estão 24 graus, Coimbra está com 26, Lisboa e Faro com 27, nas Ilhas, Funchal é esta hora com 24 graus, em Ponta Delgada estão um pouco mais frescos, estão 20. Vamos então para o Jornal das 7, a edição é de Rita Soares.
1: Está praticamente no fim o jogo do Mundial de Futebol entre a Espanha e a Arábia Saudita. Neste momento, no marcador, 4 golos, todos para a Espanha, 0 para a Arábia Saudita. Daqui a uma hora, às 8, começa a partida entre a Bélgica e o Irão. E às 11, Cabo Verde, que empatou com a seleção espanhola no primeiro duelo, mede forças com o Uruguai. Os Tubarões Azuis, Carlos Santos, acreditam que é possível ir longe.
2: Do lado da seleção cabo-verdiana, o médio Telmo Arcanjo diz que a equipa está confiante e acredita que ainda vai proporcionar muitas alegrias aos cabo-verdianos.
3: Nós sabemos o nosso trabalho, sabemos o que a gente faz dia a dia, está tudo a correr bem, graças a Deus, e vamos surpreender muito ainda. Eu sempre falei que aos meus amigos e mesmo lá no clube, no Vitória, eu sempre falei que vamos surpreender. E ainda temos muitas alegrias para dar, se Deus quiser.
2: Nas bancadas para o jogo de hoje vai estar a mãe do guarda-redes da seleção cabo-verdiana, Ana Évora. Ontem, em comunicado, a Federação Cabo-Verdiana de Futebol esclareceu que toda a deslocação foi organizada e financiada pela própria FCF e pela FIFA, contando igualmente com o apoio das autoridades norte-americanas na emissão do visto.
1: O relato do Uruguai-Cabo Verde vai ser transmitido no canal de África da Rádio Pública, mais logo pode ser também ouvido na Rádio Nacional de Cabo Verde. Quanto à seleção das esquinas, treinou esta tarde em Palm Beach, na Flórida, mas ainda sem o central Tomás Araújo, devido a problemas físicos. Antes do treino, foi a Francisco Conceição que calhou a falar em conferência de imprensa. O extremo de 23 anos assegurou Fernando Eurico que o foco é apenas um.
4: Contra o Uzbequistão, ganhar, ganhar. A seleção vai para o segundo jogo do Mundial para dar uma resposta diferente, assegura o extremo Francisco Conceição.
5: Acho que estamos com faca nos dentes porque temos que ganhar este segundo jogo obrigatoriamente, também para fazer jus àquilo que é a nossa qualidade. Temos qualidade para ganhar o próximo jogo, vamos tentar demonstrar isso dentro de campo.
4: O adversário é estreante e tem um técnico italiano que Francisco bem conhece.
5: Conheço bem os treinadores italianos. Sei que a estratégia vai ser adiar o nosso primeiro golo ao máximo, com uma linha de 5, muito bem, muito coesos, muito compactos.
4: Nos últimos tempos tem surgido o nome do pai, Sérgio Conceição, como candidato a render Roberto Martínez. Francisco não quer comentar.
5: Não tenho que comentar essas notícias. Acho que temos o máximo respeito pelo míster que está aqui, estamos completamente focados naquilo que é o Mundial. Em fazer o melhor pelo nosso país, e essas notícias não me cabe a mim comentar, nem é respeitoso da minha parte comentar isso.
4: Nem o que disse André Villas-Boas, que apesar de elogios, afirmou que a seleção devia ter menos praia.
5: Não tenho que comentar aquilo que é as palavras do presidente do Futebol Clube do Porto. Lá está, é a opinião dele, não cabe a mim comentar isso.
4: Faltam 2 dias para o Portugal-Uzbequistão.
1: Terça-feira é o jogo entre a seleção das esquinas e o Uzbequistão, no segundo jogo de Portugal neste Mundial. É às 6 da tarde em Houston, no Texas. E agora sim, já terminou mesmo o Espanha-Arábia Saudita. A seleção do país vizinho venceu esta partida do Grupo H por 4-0. Depois de guarda revolucionária iraniana dizer ontem que ia encerrar de novo o Estreito de Hormuz por causa dos ataques israelitas no sul do Líbano, os Estados Unidos garantem que os navios continuam a circular. Em declarações hoje à Fox News, o secretário norte-americano de Energia, Chris Wright, disse que 67 embarcações atravessaram o Estreito, por onde passa cerca de 20% do petróleo mundial.
6: Nas últimas 24 horas, 67 navios passaram pelo Estreito de Hormuz. No dia anterior, foram 55 navios. Em termos de petróleo e derivados, está praticamente igual ao que tínhamos antes do conflito. Por isso, sim, o tráfego está a fluir muito bem pelo Estreito. Isso deve-se à presença militar dos Estados Unidos. Os iranianos ainda não desminaram o canal de navegação central, mas os Estados Unidos abriram um canal separado no sul e temos escoltado navios por lá há várias semanas e com níveis muito altos.
1: Neste primeiro dia de negociações na Suíça com vista à paz no Médio Oriente, o Irão aconselha os Estados Unidos a medirem bem as palavras. Um aviso feito após uma mensagem de Donald Trump em tom de ameaça. O presidente norte-americano avisou Teherão para parar o Hezbollah no Líbano. Caso contrário, Washington retoma os ataques e em força. Um aviso que não foi bem recebido pelo chefe da delegação iraniana na Suíça, que garantiu que as forças armadas iranianas estão prontas para responder. Do lado de Israel, o primeiro-ministro Benjamin Netanyahu afirma que as forças militares israelitas vão permanecer no sul do Líbano enquanto for necessário, uma ideia já recusada pelo Hezbollah. O movimento xiita libanês rejeita qualquer zona de segurança com forças israelitas. É por isso, num ambiente de tensão, que prossegue este primeiro dia de conversações na Suíça, onde chegou esta manhã bem cedo o vice-presidente dos Estados Unidos, J.D. Vance. Os britânicos vão hoje dormir na expectativa de amanhã deixarem de ter Keir Starmer como primeiro-ministro. É pelo menos essa a informação que tem estado a ser divulgada ao longo do dia de hoje por vários órgãos de comunicação que citam fontes do governo a confirmar-se que Keir Starmer acaba por ceder à pressão depois de mais de uma centena de deputados trabalhistas exigirem a saída do governante por entenderem que existe neste momento falta de autoridade no país. O partido deve agora indicar um nome consensual para o lugar de Keir Starmer. O presidente da Câmara de Manchester, Andy Burnham, eleito deputado na semana passada, parece ser a escolha mais provável. A admissão de Starmer, a confirmar-se, diz Teresa Almeida Kraft, comentadora de política internacional da Antena 1, acaba por ser uma notícia pouco nova.
7: O que acontece com a eleição de Andy Burnham novamente para Westminster é uma vitória avassaladora e muito além da expectativa. E, portanto, mesmo que Keir Starmer, que até há poucos dias estava a dizer que iria sempre contestar estas eleições, não é? E, portanto, participar nas eleições para a liderança do Partido Trabalhista, está numa situação muitíssimo mais precária e com imensos parlamentares e militantes do Partido Trabalhista muito pouco inclinados para uma, digamos que uma disputa interna que possa causar dano ao partido.
1: A demissão de Keir Starmer não leva a um cenário direto de eleições antecipadas. Isso só acontece se o próprio Starmer as convocar. Há 2 anos, os trabalhistas conseguiram um resultado obtido como histórico. Mantém-se ativo, mas praticamente sem fase de resolução, o incêndio que deflagrou ao início da tarde na freguesia de Baleizão, no concelho de Beja. As chamas não ameaçam casas, mas o fogo esteve durante a tarde numa zona de difícil acesso. Mas neste momento as expectativas para controlar este incêndio são boas, foi o que disse a Antena 1, fonte do Comando Nacional da Autoridade Nacional de Emergência e Proteção Civil.
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18: Olá, continuação de Boa Sintonia aqui na Rádio Regional Arouca com Adelino Pinho. Espero que goste da minha seleção de
19: música. Ouve-se aqui. Para continuar, vamos ouvir Amado Batista.

19h15. 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

0: 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Ora, para ouvirmos Bruno e Marrone.
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1: Agora vamos lá então ouvir Reginaldo Rossi ao vivo.
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1: 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Segura!

0: está no final da primeira hora do programa aqui em Brasília. Vamos ao sinal horário, vamos aos comerciais, eu volto já para a segunda hora.
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0: Ora, estamos de volta para o programa da segunda hora aqui em Brasil com Adelino Pinho. Vai. Ora, até às 21.
9: Gosta de ouvir a Fafá de Belém.
0: Vamos ouvi-la.

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1: 8:20. Ora, não esqueça de avisar os seus amigos sempre das 19 às 21 aqui em Brasília na Rádio Regional Arouca. Todo mundo gosta do programa Aqui Brasil, todos os dias entre as 19 e as 21. Mais um sucesso e vamos ouvir Adriana Lua.

Ora, não esqueçam de avisar os seus amigos sempre das 19 às 21 aqui em Brasília, na Rádio Regional Arouca. Ora, são 20 horas e 32 minutos. Ora, vamos então ouvir o famoso João Marcelo.

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Agora não esqueçam de avisar os seus amigos sempre das 19 às 21 aqui em Brasília, na Rádio Regional Arouca. Faltam 15 minutos para as 21 horas.

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1: Agora vamos ouvir Roberto Carlos e amigos com os grandes sucessos.

Faltam 6 minutos para o sinal horário das 21. Ora, não esqueça de avisar os seus amigos sempre das 19 às 21, aqui em Brasília, na Rádio Regional Arouca. A boa música ouve-se aqui. Para ouvirmos Paula Fernandes.

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Mais um sucesso. Ora, para ouvirmos Bruno e Marrone.

0: Ora, está na hora de colocarmos ponto final em mais um programa aqui, Brasil. Estarei de volta amanhã a partir das 19. Continuo na sintonia da Rádio Regional Arouca.
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Continuamos com sucessos musicais, programa de Adelino Pinho. Boa noite, na companhia da Rádio Regional de Arouca, 21:32.

Continuamos com sucessos musicais, programa de Adelino Pinho. Boa noite, na companhia da Rádio Regional de Arouca, 21 e 48.

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1: Agora continuamos com a boa música para ouvirmos Vou Te Amar Perdidamente, com a voz de Hernani Rodrigues e a participação de Jorge Amado.

Continuamos com sucessos musicais, programa de Adelino Pinho. Boa noite, na companhia da Rádio Regional de Arouca, 22h28. 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

Continuamos com sucessos musicais, programa de Adelino Pinho. Boa noite, na companhia da Rádio Regional de Arouca. 22 horas e 43 minutos. 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